0: país.
1: São 51 artigos, 9 instrumentos legais, todos eles associados àquilo que é essencial. E é essencial desde a lavra, pesquisa, o beneficiamento, a transformação, a mineração urbana. Ou seja, nós estamos falando de uma atividade integrada e de uma política que quer transformar o que nós já temos em abundância em inovação e assim ampliar a nossa competitividade industrial.
2: Minerais críticos são aqueles necessários a setores importantes da economia e cujo abastecimento possa estar sujeito a riscos, seja pela dependência externa ou outras questões geopolíticas. Um exemplo é o potássio, utilizado na produção de fertilizantes e essencial para a agricultura. Já os minerais estratégicos são essenciais para o desenvolvimento tecnológico com redução de emissões de gases do efeito estufa. As terras raras, por exemplo, fazem parte desse grupo e são utilizadas na produção de diferentes tecnologias, como na fabricação de celulares, carros elétricos e turbinas eólicas. O ministro de Minas e Energia, Alexandre Silveira, disse que será possível avançar no processamento desses recursos naturais.
3: A norma contribui também para a neoindustrialização, oportunidade que não está somente na extração. Reside especialmente na capacidade de instalar no Brasil as etapas de beneficiamento, de separação, de refino, de transformação e de elaboração de materiais avançados de componentes e produtos industriais.
2: Para coordenar as ações, foi criado o Conselho Nacional para a Industrialização de Minerais Críticos. O colegiado terá entre suas atribuições a definição de prioridades e o acompanhamento de projetos considerados estratégicos, como explica a ministra Miriam Belchior, da Casa Civil.
4: Que ele possa definir regras claras e a agilidade necessária nas suas decisões para que os investimentos possam ocorrer da maneira mais rápida possível. E é por essa razão que o Conselho vai contar, além de todos os ministérios envolvidos, que serão 13, também representação dos governos estaduais, municipais, do setor industrial, do setor de mineração e da academia.
2: A lei também cria um fundo garantidor, visando reduzir riscos e ampliar a capacidade de investimento no setor. E o Programa Federal de Beneficiamento e Transformação de Minerais Críticos e Estratégicos. Com ele, as empresas poderão transformar em crédito fiscal até 20% de seus gastos com beneficiamento, transformação e mineração urbana. Reportagem Gabriela Noronha.
5: O Ministério dos Transportes apresentou um novo modelo de chamamento público para a exploração de trechos ferroviários ociosos, desativados ou em processo de devolução.
6: Ele permite que empresas privadas explorem a malha ferroviária pública por meio de contratos de autorização.
7: Cerca de 10 mil quilômetros de ferrovias ociosas, desativadas ou subutilizadas poderão voltar a operar no país. O Ministério dos Transportes apresentou na B3, em São Paulo, um modelo para atrair empresas interessadas em explorar esses trechos. A proposta prevê chamamentos públicos para apresentação de projetos de requalificação da malha ferroviária. Nos trechos selecionados, o interessado terá 2 anos para desenvolver o projeto e poderá propor soluções para transporte de cargas ou passageiros. Os contratos poderão ter prazo de até 99 anos. Segundo o ministro de Portos e Aeroportos, Tomé Barros, a proposta contempla o aperfeiçoamento logístico dos trechos.
8: No estudo que a gente contratou, aponta um volume de carga muito grande, que hoje está por caminhão. Então a meta nossa é diminuir o custo logístico, aumentar a participação do modal ferroviário, abrindo possibilidades. Então assim, a gente acha que vai ter muita gente interessada e vai ter, pelo menos eu vou trazer um olhar do mercado para os trechos que existem hoje. Estou dando um destino e buscando um caminho para essa quantidade de quilômetros que eu tenho em desuso no país.
7: A carteira inicial reúne 7 ferrovias de linha curta, conhecidas como short lines, além de trechos de menor extensão conectados à malha ferroviária nacional. Entre os trechos estão as ligações entre Brasília e Lusiânia e entre Campina Grande e Cabedelo, além de linhas nos estados do Rio Grande do Sul, Minas Gerais, Goiás e São Paulo. A recuperação dos trechos poderá envolver investimentos privados e recursos públicos, quando houver interesse e viabilidade. A proposta prevê ampliar a utilização da malha ferroviária e integrar diferentes regiões do país. Reportagem Pablo Mundim.
5: Eles cruzam cruzam o país de norte a sul, enfrentando o sol, a chuva e a distância da família para garantir que o Brasil não pare.
6: Seja levando o alimento que chega à nossa mesa, o combustível que move nossas cidades ou remédios que salvam vidas.
5: No Dia Nacional do Caminhoneiro, a Voz do Brasil presta uma homenagem aos mais de 4 milhões de motoristas que fazem das rodovias o seu sustento e a engrenagem que ajuda a mover o país.
6: Para celebrar a data, a Polícia Rodoviária Federal realiza ações educativas de saúde e faz um alerta. Neste ano, aumentaram as estatísticas de sinistros de trânsito envolvendo caminhões, mortes e feridos nas rodovias federais. Minha...

0: O caminhoneiro Senito Pereira nasceu no interior do Paraná, mas há 26 anos sua casa é todo o Brasil.
1: O ofício é quase uma tradição de família. 5 irmãos, um filho e uma sobrinha ganham a vida transportando carga nas estradas do Brasil.
0: E hoje nós preparamos uma reportagem dando dicas para viagens seguras.
1: Só para se ter uma ideia, de janeiro a julho, 1.681 pessoas morreram nos sinistros de trânsito em que caminhões estavam envolvidos. Número 4,54% maior que o registrado no mesmo período do ano passado.
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3: O sol clareia às primeiras horas da manhã, quando Senito Pereira desperta para mais um dia de trabalho. Ele deixa a boleia, acende o fogareiro e faz um café. Para ele, que passa os dias na estrada, o caminhão é um pouco de tudo. Meio de transporte, fonte de renda e casa. Antes de dar a partida, o caminhoneiro, nascido em Curiúva, no interior do Paraná, sempre confere se está tudo em seu lugar.
4: Primeiro eu dou uma olhada, né? Como é que tá óleo, água, essas coisas, que é o dever da gente, né? Quando ele tem um probleminha, a gente já cuida de levar na oficina, né? Tudo tem que estar em cima. Manutenção do caminhão em primeiro lugar.
3: Além dos cuidados com a manutenção do veículo, a Polícia Rodoviária Federal faz outras recomendações aos caminhoneiros para que trafeguem com segurança. A atenção deve ser redobrada com os veículos menores, por conta da grande quantidade de pontos cegos. Consumo de álcool ou drogas antes de dirigir, carga muito pesada e amarração incorreta da carga são causas de acidentes graves na estrada, segundo Estênio Pires, coordenador-geral de segurança viária da PRF. Ele também alerta para o perigo do excesso de velocidade.
5: É um veículo desse que transporta dezenas de toneladas, tem um comportamento muito diferente de um veículo de passeio, um veículo pequeno. Para se fazer a frenagem total, leva um espaço muito grande. Se estiver em excesso de velocidade, muito mais, podendo provocar grandes tragédias.
3: A Lei dos Caminhoneiros, que regulamenta a profissão no país, estabelece regras para a jornada de trabalho e para proporcionar descanso seguro a esses profissionais, há pontos de parada localizados ao longo das rodovias. Nos contratos de concessão, eles devem aparecer pelo menos a cada 400 quilômetros. Postos de gasolina e outros estabelecimentos privados também são habilitados a oferecer um serviço, mas nesse caso, podem fazer uma cobrança pela utilização da área. De acordo com Viviane S., secretária nacional de transporte rodoviário, do Ministério dos Transportes, essas paradas também ajudam a prevenir acidentes.
6: A gente consegue colocar áreas adequadas e seguras para que os caminhoneiros e caminhoneiras possam descansar, cumprir a legislação que impõe aí horas de descanso e, com isso, seguir uma viagem mais tranquila. E efetivamente, isso tem um impacto, então, na redução no número de acidentes.
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3: O caminhoneiro Senito Pereira, no início desta reportagem, conta que, apesar de a vida na estrada ser marcada por vários desafios, também é uma alegria desbravar melhor o Brasil.
4: A gente conhece tudo, né? A gente ouve falar numa cidade lá, opa, mas essa eu conheço, já passei, né? E conhece todo o desenvolvimento do Brasil, né? Hoje a gente tem uma potência muito grande.
3: A Lei dos Caminhoneiros também determina que é direito desses trabalhadores ter acesso gratuito a programas de formação e aperfeiçoamento, contar com o Sistema Único de Saúde para atendimento e receber proteção do Estado contra ações criminosas.
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3: Reportagem Márcia Fernandes.
1: Bancos e instituições de pagamento terão que adotar medidas para identificar e interromper operações ligadas a casas de apostas não autorizadas.
0: A determinação está em uma portaria publicada esta semana, que também prevê o bloqueio ou encerramento de contas usadas por operadores irregulares.
7: Uma portaria do Ministério da Fazenda estabelece novos procedimentos para suspender transações financeiras relacionadas à exploração irregular de apostas de cota fixa. Entre as ações previstas estão a identificação dos meios utilizados por operadores irregulares para receber valores e a interrupção do fluxo financeiro destinado a essas atividades. A norma também permite o bloqueio de contas e o impedimento de novas transações relacionadas à exploração irregular de apostas. A medida fortalece a cooperação cooperação entre regulação, fiscalização e sistema financeiro no enfrentamento do mercado ilegal. No Brasil, somente empresas autorizadas pela Secretaria de Prêmios e Apostas do Ministério da Fazenda podem operar nacionalmente. Desde janeiro de 2025, os sites autorizados utilizam o domínio .bet.br. Todos os detalhes da portaria estão disponíveis no portal gov.br/fazenda. Thaís de Araújo, para a Voz do Brasil.
1: As plataformas digitais com mais de 1 milhão de usuários menores de 18 anos deverão publicar relatórios com informações sobre as medidas adotadas para a segurança, a privacidade e a proteção desse público.
0: As empresas têm até esta quinta-feira, dia 17 de setembro, para divulgarem essas informações.
8: Os relatórios das empresas devem mostrar uma prestação de contas à sociedade e ao poder público das medidas adotadas para a proteção de menores de 18 anos no ambiente digital. O relatório deve apresentar informações sobre denúncias e os encaminhamentos dados, moderação de conteúdos e contas, medidas de proteção de crianças e adolescentes, proteção de dados e privacidade, além dos mecanismos de consentimento parental e da avaliação e gestão de riscos à segurança e à saúde desse público. A data limite para publicar o documento é 17 de setembro. A obrigatoriedade vale para as plataformas com mais de 1 milhão de usuários cadastrados menores de 18 anos. E esse primeiro relatório deve abranger o período de 1º de janeiro a 30 de junho de 2026. Lorena Gilberte Coutinho, diretora da Agência Nacional de Proteção de Dados, a ANPD, destaca que o relatório é importante para famílias, pesquisadores e toda a sociedade, além dos órgãos de proteção.
9: Esse tipo de instrumento, ele vai possibilitar que pesquisadores, até que pais e famílias possam ter, né, um maior esclarecimento sobre, né, se essas plataformas estão recebendo muitas denúncias. É também um instrumento importante para que os próprios pais e responsáveis possam fazer escolhas, controlar mais quais aplicativos os seus filhos utilizam, né, e como fazer esse tipo de controle.
8: A plataforma Discord teve a funcionalidade de transmissão ao vivo suspensa no Brasil até que a empresa comprove a adoção de medidas para proteger crianças e adolescentes. A medida faz parte do processo de fiscalização instaurado pela ANPD para apurar possíveis falhas na proteção desse público no ambiente digital. E além do Discord, a agência segue com a fiscalização e o monitoramento, inclusive de lojas de aplicativos. É o que explica Lorena Gilberte Coutinho.
9: Para verificar a adoção de sinais de idade, né, os mecanismos de verificação de idade por parte de lojas de aplicativo e sistemas operacionais, em relação às empresas Apple, Google e Microsoft.
8: A ANPD recebe denúncias de violação pela página na internet gov.br/ANPD. Reportagem Luciana Colares de Holanda.
1: As Forças Integradas de Combate ao Crime Organizado deflagraram hoje operação em 19 estados.
0: O objetivo é o enfrentamento ao tráfico de drogas e de armas, à lavagem de dinheiro e a organizações criminosas violentas.
1: As decisões judiciais determinaram bloqueios superiores a R$508 milhões, incluindo imóveis, veículos, ativos financeiros e outros bens vinculados a organizações criminosas investigadas.
10: As Forças Integradas de Combate ao Crime Organizado, as FICOs, deflagraram nesta quarta-feira a Operação Força Integrada 4, com ações simultâneas em 19 estados. Ao todo, foram expedidos 173 mandados de busca e apreensão, além de 44 prisões em flagrante durante as diligências. A operação investiga crimes como tráfico de drogas e armas, lavagem de dinheiro, homicídios, extorsão e atuação de organizações criminosas violentas. As decisões judiciais também determinaram o bloqueio de mais de R$508 milhões em bens e ativos financeiros. Até agora, 29 imóveis e 18 veículos foram apreendidos, além de armas, munições e drogas. Claudimário Carvalho, para a Voz do Brasil.
0: Problemas com a marcação de procedimentos, reajustes e outras dificuldades com planos de saúde estão entre as reclamações dos consumidores.
1: Para orientar quem enfrenta esse tipo de situação, a Agência Nacional de Saúde Suplementar, a ANS, oferece canais gratuitos de atendimento. Confira na reportagem.
11: A gestora Karen Nascimento tem plano de saúde há muito tempo, mas sempre tem problemas com ele, principalmente com a marcação de procedimentos.
12: Sempre atraso de agendamentos, procedimentos que não são autorizados no tempo hábil.
11: Já o funcionário público Manuel Freire reclama dos aumentos do plano de saúde, que considera abusivos.
13: Todo ano aumenta e a oferta, você não sabe se a rede aumentou, se a rede diminuiu.
11: Para solucionar problemas e reclamações como estas, a Agência Nacional de Saúde Suplementar, ANS, disponibiliza um serviço gratuito para orientar os consumidores sobre seus direitos e as regras dos planos privados de saúde no Brasil. A diretora de fiscalização da agência, Eliane Medeiros, explica qual o primeiro passo.
14: Quando o consumidor tiver um problema com o plano de saúde, a primeira orientação é procurar a própria operadora e guardar o número do protocolo desse atendimento. Agora, se o problema não for solucionado, aí ele pode procurar a ANS e registrar uma reclamação. A reclamação é encaminhada à operadora, que tem até 5 dias úteis para solucionar problemas de atendimento de saúde, como negativa de cirurgia, exame ou consulta.
11: Eliane Medeiros alerta ainda que, ao contratar um plano de saúde, o consumidor deve ficar atento às regras pré-estabelecidas.
14: É importante que o consumidor conheça bem as características do plano que contratou. Também é importante guardar o contrato e qualquer outro documento relacionado ao plano. Conhecer previamente as regras do plano também é uma forma de exercer seus direitos.
11: Em caso de qualquer problema com o plano de saúde, o cidadão dispõe de 3 canais principais para fazer uma reclamação. Pela internet, no site da ANS, no endereço gov.br/ANS, ou por telefone, gratuitamente, no número 0800-701-9656, de segunda a sexta-feira, das 9 às 17 horas. Para pessoas com deficiência auditiva, o número é 0800-021-2105. Mas se a pessoa preferir fazer a reclamação presencial, é preciso agendar o atendimento nos núcleos de fiscalização da ANS. Reportagem Cleide Lopes.
0: O pagamento da parcela de setembro do Bolsa Família tem início nesta quinta-feira.
1: O Ministério do Desenvolvimento Social, Família e Combate à Fome informa que a greve dos bancários não vai interferir no repasse.
0: Nesta quinta-feira, dia 17, tem início os repasses do Bolsa Família de setembro. As transferências ocorrem até o dia 30 deste mês. O pagamento é feito de acordo com o último dígito do número de identificação social, o NIS, que cada beneficiário tem no cartão do Bolsa Família. Recebem primeiro famílias com o NIS terminado em 1 e assim sucessivamente até o NIS final 0. Este mês, o valor médio do benefício é de R$ 678,18. Para verificar a situação do benefício, extratos e valores, o beneficiário pode consultar os aplicativos do Bolsa Família e Caixa Tem. O Disque Social, pelo número 121, também está disponível para atendimento ao público. A ligação é gratuita de todo o Brasil. O Ministério do Desenvolvimento e Assistência Social, Família e Combate à Fome informa que a greve dos bancários, que envolve a Caixa Econômica Federal, não afeta os pagamentos do Bolsa Família, que vão ocorrer normalmente. Reportagem Érica Brás.
15: E essas foram as notícias do governo federal.
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1: Fique agora com o Minuto do TCU e em seguida as notícias do Poder Judiciário e do Congresso Nacional. Uma boa noite.
15: Boa noite, até amanhã.
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19: Supremo decide que venda interestadual de combustíveis não exige cancelamento de créditos de ICMS.
20: STJ fixa tese sobre uso de provas do inquérito e validade do testemunho indireto na pronúncia.
19: Mais de 99%. Dos pedidos de candidatura já foram julgados pela Justiça Eleitoral.
20: Boa noite, eu sou Arthur Filho.
19: E eu sou Walter Lima.
20: Os ministros do Supremo Tribunal Federal decidiram que a venda de combustível derivado de petróleo para outro estado não exige o cancelamento dos créditos de Imposto sobre Circulação de Mercadorias e Serviços, o ICMS, gerados nas operações anteriores realizadas dentro do estado de origem.
19: A decisão foi tomada em sessão virtual, no julgamento de um recurso extraordinário. Por se tratar de matéria com repercussão geral reconhecida, a tese fixada deverá ser aplicada pelos demais tribunais do país.
20: A situação analisada no julgamento diz respeito a empresas que compram produtos de outra empresa do mesmo estado, operação em que há cobrança de ICMS e geração de crédito para a distribuidora.
19: Quando parte dos produtos é posteriormente vendida por outro estado, não há incidência de ICMS. Assim, a discussão consistia em saber se o estado de origem pode manter o imposto cobrado nas operações internas anteriores e se a distribuidora deve estornar o crédito na operação interestadual.
20: STJ fixa tese sobre o uso de provas do inquérito e validade do testemunho indireto na pronúncia.
19: Como o julgamento foi pelo rito dos repetitivos, o entendimento valerá para casos com o mesmo tema em todo o judiciário. Fátima Uchoa.
21: A pronúncia é a decisão judicial que avalia se o acusado de crime doloso contra a vida, como matar alguém, será julgado pelo tribunal do júri. O magistrado verifica se o suposto crime ocorreu e se há indícios de que o acusado participou dele. Para o STJ, a pronúncia não pode se basear exclusivamente em provas colhidas durante o inquérito policial. Nem esse pronunciamento judicial pode ser feito só com apoio de testemunho indireto, ou seja, de quem apenas ouviu dizer que o fato ocorreu. Mas o tribunal reconheceu que o testemunho indireto pode ser mais relevante como prova em contextos como criminalidade organizada e tentativa de silenciamento da vítima ou de testemunha. O relator foi o ministro Reinaldo Soares da Fonseca.
20: Acordo de 193 milhões de reais beneficia quase 800 trabalhadores.
19: A ação faz parte da Semana Nacional da Execução Trabalhista, mutirão promovido pela Justiça do Trabalho para acelerar o pagamento de dívidas judiciais trabalhistas. Rafael Silva.
22: 761 trabalhadores fecharam por meio do Sindicato dos Petroleiros um acordo de 193 milhões de reais com a Petrobras. E eles são apenas alguns dos milhares de trabalhadores beneficiados pelo mutirão da Justiça do Trabalho. Já foram feitas quase 32 mil audiências e arrecadados 2 bilhões de reais. Entre os tribunais regionais de pequeno porte, o TRT-19, em Alagoas, é ouro no ranking de acordos. E você que ganhou uma causa, mas ainda não recebeu, pode procurar a vara do trabalho onde tramita o processo.
20: Há 18 dias para o primeiro turno das eleições gerais, mais de 99% dos pedidos de candidatura já foram julgados pela Justiça Eleitoral.
19: O dado foi divulgado pelo presidente do Tribunal Superior Eleitoral, ministro Cássio Nunes Marques. Vitor Struck tem mais informações.
23: A Justiça Eleitoral já analisou e julgou 20.982 pedidos de candidatura em todo o país. O número corresponde a mais de 99% do total. O dado foi divulgado pelo presidente do Tribunal Superior Eleitoral, o ministro Cássio Nunes Marques, em sessão plenária do Tribunal. De acordo com o ministro, restam 205 processos pendentes de julgamento. Entre os casos já decididos, 980 ainda estão dentro do prazo para recurso. No caso das candidaturas à presidência e vice-presidência, todos os 13 pedidos foram julgados até o dia 11 de setembro.
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20: A você, uma boa noite.
19: E até amanhã.
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4: Eu sou Humberto Pinheiro e estes são os destaques de hoje do Jornal do Senado, que começa agora. Senado pode criar grupo de trabalho para discutir reforma do judiciário. Lei cria política nacional de conscientização sobre doença rara que afeta os pulmões. Sancionada lei que amplia financiamento para renovação de frota de motoristas de aplicativo e entregadores. Boa noite. A Comissão de Constituição e Justiça pode criar um grupo de trabalho para discutir a reforma do Judiciário. O texto estabelece um prazo de 60 dias para que o grupo apresente uma proposta sobre a reforma. A criação do grupo ainda depende de decisão da Comissão de Constituição e Justiça. O trabalho deverá subsidiar as discussões sobre o tema no Senado. Repórter Pedro Pincer.
5: A Comissão de Direitos Humanos aprovou uma indicação para que a Comissão de Constituição e Justiça crie um grupo de trabalho para apresentar uma proposta de reforma do Judiciário no prazo de 60 dias. A indicação é um tipo de proposição legislativa pela qual se sugere a adoção de providência, a realização de um ato administrativo ou se recomenda que determinado assunto seja tratado por outra comissão. Por exemplo, a proposta de indicação feita à CCJ foi apresentada pela presidente da Comissão de Direitos Humanos, senadora Damaris Alves, do Republicanos, do Distrito Federal.
6: Que a Comissão de Direitos Humanos faça uma indicação urgente à Comissão de Constituição e Justiça do Senado, para que a Comissão de Constituição e Justiça do Senado crie imediatamente um grupo de trabalho, onde busque todas as propostas, PECs e projetos de lei que estão tramitando de reforma do Poder Judiciário.
5: A decisão ocorreu durante reunião da CDH, em que foram discutidos os desdobramentos institucionais da sessão plenária do Supremo Tribunal Federal, que aconteceu nesta terça-feira. A sessão do STF tinha a finalidade de decidir se haveria ou não investigação sobre o ministro Alexandre de Moraes por supostas relações com o banqueiro Daniel Vorcaro, dono do extinto Banco Master, liquidado pelo Banco Central após a constatação de fraudes.
4: O Palácio do Congresso Nacional recebe nesta semana uma iluminação verde em alusão ao Dia Nacional de Conscientização sobre as Distrofias Musculares, celebrado em 17 de setembro. A data foi instituída em 2024, após a aprovação de um projeto pelo Senado para ampliar o conhecimento sobre o grupo de mais de 30 doenças hereditárias que podem causar enfraquecimento e perda progressiva da massa muscular. Reportagem Yasmin Rodrigues.
24: As distrofias musculares formam um grupo de mais de 30 doenças hereditárias que podem causar enfraquecimento e perda progressiva da massa muscular. A data nacional celebrada em 17 de setembro foi criada por lei em 2024. A senadora Leila Barros, do PDT do Distrito Federal, relatora do projeto na Comissão de Assuntos Sociais, destacou que a falta de informação ainda é um obstáculo para pacientes e profissionais de saúde.
25: O conhecimento de distrofias musculares ainda é limitado entre a população geral e muitas vezes até mesmo entre os profissionais da saúde. Por meio da conscientização, busca-se ampliar o conhecimento sobre os sintomas, os métodos de diagnóstico e as possíveis terapias, promovendo uma detecção mais precoce e melhor qualidade de vida para os pacientes. Outro impacto importante da instituição deste dia é o fortalecimento das políticas de inclusão para as pessoas com deficiência.
24: A legislação que criou a data também prevê campanhas de esclarecimento, eventos e materiais educativos para ampliar o acesso à informação sobre as distrofias musculares.
4: Foi sancionada a lei que cria a Política Nacional de Conscientização e Orientação sobre Lifangioleiomiomatose no âmbito do Sistema Único de Saúde. A doença, conhecida como LAM, é rara, afeta principalmente os pulmões e não tem cura. A lei prevê que o SUS ofereça às pessoas com LAM o acesso a todos os meios disponíveis para o tratamento e o controle da doença. A reportagem é de Márcio Maturana.
26: Mulheres entre a puberdade
3: puberdade e a menopausa são as mais atingidas pela linfangioleiomiomatose, uma doença rara e progressiva, também conhecida como LAM, que causa cistos nos pulmões, nos rins e no sistema linfático, podendo levar à insuficiência respiratória. A LAM é frequentemente confundida com asma ou bronquite. Por isso, a nova Política Nacional de Conscientização e Orientação, publicada nesta terça-feira no Diário Oficial da União, prevê capacitação de profissionais de saúde para facilitar o diagnóstico precoce. A senadora Damaris Alves, do Republicanos do Distrito Federal, foi a relatora do projeto que deu origem à lei.
7: A única coisa que os pacientes da LAM querem é respirar. Estamos falando de uma doença que eles querem tão somente respirar. Ter uma política pública para acompanhar esses pacientes é mais que necessária. Ampliar a conscientização sobre a LAM, favorecer o diagnóstico oportuno, organizar o encaminhamento assistencial e aprimorar a produção de informações epidemiológicas e clínicas sobre a doença.
3: Outras ações previstas pela nova lei são a criação de centros de referência especializados e implantação de um sistema nacional de coleta de dados. A LAM não tem cura, mas pode ser controlada com medicamentos já disponíveis gratuitamente no Sistema Único de Saúde.
8: Também foi sancionada pelo presidente da República a lei que garante a continuidade do programa de renovação de frota com condições especiais de financiamento para a compra de veículos novos. A medida beneficia motoristas de aplicativo, taxistas e entregadores de aplicativos. O programa permite o financiamento de carros, motos e bicicletas elétricas zero quilômetro. O Congresso Nacional também ampliou as possibilidades de uso dos recursos, incluindo veículos leves para transporte escolar e transporte de cargas. A lei resulta da unificação de duas medidas provisórias aprovadas pelo Congresso. Mais informações com a repórter Patrícia Oliveira.
9: A nova lei garante até 30 bilhões de reais para financiar veículos novos para motoristas de aplicativo com no mínimo 6 meses de atividade, além de taxistas e cooperativas de taxistas. Cada motorista poderá financiar um veículo. A lei também possibilita o uso de recursos para renovação de frotas e infraestrutura do transporte escolar e do transporte urbano de passageiros ou de cargas. Aprovada no Senado, a lei unificou duas medidas provisórias. O senador Camilo Santana, do PT do Ceará, destacou que a iniciativa pode beneficiar cerca de 1.400.000 trabalhadores.
10: Agora terão condições mais dignas para conquistar seu próprio veículo, gerar renda com mais autonomia e melhorar sua qualidade de vida.
9: A lei também permite que motoristas com habilitação na categoria B conduzam veículos elétricos ou híbridos de até 4.250 quilos de peso bruto total.
12: Eleições 2026.
8: Eleitores que não votarem nas próximas eleições marcadas para 4 de outubro precisam justificar a ausência. A justificativa pode ser feita por duas formas: pessoalmente, em uma sessão eleitoral ou pelo aplicativo do Tribunal Superior Eleitoral. Se o eleitor estiver fora do município que vota, é possível baixar o aplicativo e-título no celular e justificar a ausência por lá no dia e horário em que ocorre a votação. Em caso de ausência, é preciso apresentar uma justificativa para cada turno da eleição. Os eleitores que não votarem nem justificarem ficam sujeitos às penalidades, como impedimento de emitir documentos e de participar de concursos públicos, além do pagamento de multa. Um projeto quer incentivar navios-tanque e embarcações de apoio marítimo que utilizem biodiesel, etanol ou a mistura desses combustíveis. A proposta em análise na Comissão de Infraestrutura prevê cotas adicionais de depreciação acelerada. Isso significa que as empresas poderão contabilizar mais rapidamente a perda de valor de um bem e reduzir custos fiscais. O benefício terá duração de 5 anos. O senador Fernando Dueire, do PSD de Pernambuco, relatou a medida na Comissão de Assuntos Econômicos. Para ele, a proposta poderá estimular a renovação da frota e a sustentabilidade.
26: Porque nós queremos fazer com que o combustível sustentável seja incorporado à frota de navegação com mais agilidade.
8: Com trabalhos técnicos de Eliseu Caires, o Jornal do Senado fica por aqui. Acompanhe agora as notícias da Câmara dos Deputados. Boa noite e até amanhã.
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1: Câmara dá mais transparência à verba destinada a mulheres no orçamento.
11: O plenário pode alterar regras de herança em casos de

0: integradas para adaptar a indústria da moda às novas exigências sociais e ambientais dos principais importadores de produtos brasileiros. O texto também prevê medidas para promover as marcas nacionais no mercado externo. Dentre as ações propostas estão, por exemplo, a realização de campanhas internacionais de promoção da moda nacional, participação em feiras e eventos, assim como a criação de selos e ações coordenadas de comunicação internacional. A proposta sugere ainda parcerias com plataformas internacionais de moda sustentável e de moda indígena. A inclusão da moda produzida por indígenas e povos tradicionais, assim como da utilização de conhecimentos e técnicas dessas populações no texto, foi proposta pela relatora, deputada Célia Chacriabá, do PSOL Mineiro. A parlamentar argumenta que o sucesso de inúmeros estilistas indígenas atesta a habilidade dos povos tradicionais para a moda contemporânea. Apesar disso, sustenta que, ao que parece, a indústria ignora os saberes ancestrais em aspectos como técnicas têxteis, fibras naturais e tingimentos. De acordo com Célia Chacriabá, apenas 2% dos 1,5 milhão de indígenas que vivem no país atuam na indústria criativa.
1: Estilista como Veena Ticuna, Patrícia Camaiurá, Dai Molina, que demonstra que moda indígena já ocupa espaço em destaque no Brasil e no exterior. Assim também como Sildo Rick, que veste grandes artistas como Anitta, assim como Marina Sena, mulheres Awanawá, mulheres Axaninca, mulheres Machacali, Chacriabá, Ludmila Pataxó, Daru e, sobretudo, a experiência que tive a oportunidade de conhecer, que são mulheres quilombola, porque sabemos que a única ferramenta que mais impulsiona para que as mulheres saiam da situação da zona de violência se chama autonomia financeira.
0: Célia Chacriabá explica que o projeto nasceu da necessidade de que a indústria da moda brasileira se adapte às exigências de importadores, principalmente da União Europeia, que, de acordo com ela, é o maior comprador de produtos nacionais de maior valor. Célia Chacriabá explica que o projeto nasceu da necessidade de que a indústria de moda brasileira se adapte às exigências de importadores, principalmente da União Europeia, que, de acordo com ela, é a maior compradora de produtos nacionais de maior valor. A deputada explica que o Bloco Europeu editou uma norma em 2024 que passa a exigir o passaporte digital de produto para têxteis. Para receber o documento, o exportador tem de garantir a rastreabilidade completa da cadeia produtiva, desde a matéria-prima até o consumidor final. Célia Chacriabá relata ainda que a União Europeia vai exigir que as empresas monitorem impactos em direitos humanos e meio ambiente em toda a cadeia de fornecedores. Além disso, o bloco vai passar a pedir comprovação das medidas adotadas para destinação de resíduos têxteis. Ainda, segundo a deputada, todas as demandas entram em vigor em abril de 2028. O projeto, que visa criar incentivos para a exportação de moda brasileira sustentável, ainda será analisado por 4 comissões da Câmara. Da Rádio Câmara de Brasília, Maria Neves.
2: Desenvolvimento Regional.
3: Pastor Diniz, do União, propõe que parte da economia obtida com a integração de Roraima ao Sistema Interligado Nacional seja usada para reduzir a conta de luz dos consumidores do estado até 2030.
4: Pela proposta, uma parcela da redução dos gastos da conta de consumo de combustíveis seria destinada à modicidade tarifária em Roraima. Pastor Diniz afirma que a medida evita aumentos nas tarifas e corrige uma desigualdade histórica enfrentada pelo estado.
2: Economia.
3: A Câmara aprovou a criação do Orçamento Mulher. O projeto pretende dar mais transparência aos recursos destinados a políticas públicas para as mulheres no Orçamento Federal. A repórter Silvia Munhato explica.
5: A Comissão de Constituição e Justiça da Câmara dos Deputados aprovou a criação do Orçamento Mulher. A proposta, que deve ser enviada agora ao Senado, obriga o poder público a dar transparência aos programas e ações voltados ao atendimento das mulheres, por meio de quadros anexos nas propostas.

0: propostas e nos relatórios de execução orçamentária. O projeto é de autoria dos deputados Laura Carneiro, do PSD do Rio de Janeiro, e Ricardo Aires, do Republicano de Tocantins. A deputada Laura Carneiro explicou o sentido do texto.
1: Não adiantam as políticas públicas se nós não tivermos o dinheiro para arcar com essas políticas. O orçamento mulher vai, a partir do plano plurianual, a partir da lei de diretrizes orçamentárias, organizar todos os recursos a serem gastos com as mulheres brasileiras.
0: A relatora da proposta na Comissão de Defesa dos Direitos da Mulher, deputada Flávia Moraes, do MDB de Goiás, citou exemplos de ações orçamentárias.
2: E como exemplo, a gente pode citar aqui para a educação os CMEIs, né, que vão atender as crianças para que as mulheres possam trabalhar, as clínicas especializadas em atendimento à saúde da mulher, as ações de enfrentamento e combate à violência contra a mulher. Enfim, então são muitas ações específicas que precisam ter investimento, ter orçamento e que, nesse caso, aprovando o orçamento mulher, vão ter prioridade, orçamento bem definido e claro para investimento nessas políticas.
0: De acordo com o texto aprovado, os orçamentos da União, dos estados e dos municípios deverão trazer dois quadros detalhados. O primeiro, chamado de Orçamento Mulher Proposta, deve ser entregue junto com o planejamento anual das ações orçamentárias. O segundo, Orçamento Mulher Execução, será publicado regularmente para que qualquer cidadão possa conferir quanto desse dinheiro foi efetivamente usado. Deverão constar desses documentos as despesas com educação, saúde, assistência social e outras ações em que as mulheres sejam as beneficiárias diretas. O projeto também prevê que o governo federal reúna os dados de todo o país anualmente para avaliar se os esforços dos estados e municípios estão sendo efetivos. Da Rádio Câmara de Brasília, Silvia Minhato.
3: Saúde.
4: Domingos Neto, do PSD do Ceará, é autor de projeto que cria a assistência de transição de cuidados no SUS. O objetivo é garantir que pacientes que receberam alta hospitalar continuem recebendo acompanhamento especializado antes de voltarem definitivamente para a rotina em casa.
5: A proposta de Domingos Neto prevê atendimento em unidades de transição ou por assistência domiciliar monitorada, com foco na reabilitação, cuidados paliativos e treinamento de cuidadores. Na visão dele, a medida evita reinternação ações desnecessárias, além de liberar leitos nos hospitais.
3: Ciência e tecnologia.
4: Bandeira de Melo, do PV do Rio de Janeiro, apoia a criação da Frente Parlamentar Mista em defesa do Programa Espacial Brasileiro. O colegiado terá como missão acompanhar e propor iniciativas voltadas ao fortalecimento do setor espacial no país.
5: Bandeira de Melo ressalta que o Programa Espacial envolve soberania nacional, inovação tecnológica e desenvolvimento econômico. A frente também pretende estimular políticas públicas ligadas à defesa, comunicações, previsão climática, monitoramento territorial e aplicações ambientais.
3: Cultura.
4: A Comissão de Cultura aprovou a meia entrada para os pais e responsáveis legais por pessoas com deficiência em eventos culturais e esportivos, mesmo sem a condição de acompanhante. A reportagem é de Luiz Cláudio Canuto.
6: A Comissão de Cultura aprovou o projeto que assegura a meia entrada a mães, pais e responsáveis legais por pessoas com deficiência em eventos culturais e esportivos. Pela proposta, cuidadores de baixa renda inscritos no CadÚnico Único com renda familiar de até 2 salários mínimos também teriam esse direito. O texto final foi elaborado pela relatora deputada Érica Cocai, do PT do Distrito Federal, com base em um projeto da deputada doutora Alessandra Haber, do MDB do Pará. A proposta altera a lei que regula o benefício da meia entrada no Brasil. A exemplo da autora da proposta, a relatora afirma que essas pessoas necessitam de apoio do Estado para usufruir de seu direito à cultura, o que este projeto de lei pretende garantir com o direito ao benefício da meia entrada.
7: É fundamental que nós possamos assegurar a mais plena acessibilidade. É fundamental que nós possamos ter parcerias com a iniciativa privada, com a sociedade civil. Sem inclusão, a gente não tem direito pleno à cidade. Sem inclusão, a gente não tem direito a mergulharmos e vivenciarmos a nossa humanidade na sua plenitude.
6: A Comissão de Cultura acrescentou um único parágrafo à lei para assegurar o direito. O benefício vale para o acesso a salas de cinema, cineclubes, teatros, espetáculos musicais e circenses e eventos educativos, esportivos, de lazer e de entretenimento. A legislação vigente já garante meia entrada às pessoas com deficiência e, quando necessário, a seus acompanhantes. No entanto, pais, mães e responsáveis legais que não estejam na condição de acompanhante no momento do evento não têm direito ao benefício. A autora da proposta, doutora Alessandra Haber, afirma que estudos apontam casos elevados de estresse, ansiedade e depressão entre cuidadores, sobretudo entre mães de baixa renda, que compõem a maioria desse grupo. E barreiras financeiras restringem o acesso dos cuidadores a essas oportunidades, comprometendo um recurso terapêutico de comprovada relevância. A proposta ainda vai ser analisada pela Comissão de Constituição e Justiça. Da Rádio Câmara de Brasília, Luiz Cláudio Canuto.
3: Justiça.
5: Sônia Guajajara, do PSOL de São Paulo, defende a realização de um debate com representantes do governo, do sistema de justiça, de organizações indígenas e de especialistas sobre a criação da Comissão Nacional Indígena da Verdade.
4: Para Sônia Guajajara, a iniciativa pode fortalecer políticas de memória, verdade, reparação e justiça voltadas aos povos indígenas. A deputada afirma que a proposta busca aprofundar a investigação de violações de direitos humanos e ampliar as garantias de não repetição.
5: Rodrigo Valadares, do PL de Sergipe, apoia projeto que define o antissemitismo na legislação brasileira para orientar políticas públicas de prevenção à discriminação. A proposta adota como referência a definição da Aliança Internacional para a Memória do Holocausto.
4: De acordo com Rodrigo Valadares, a proposta estabelece que o antissemitismo é uma forma de racismo, mas não impede críticas ao Estado de Israel. O congressista também garante que o projeto não cria mais tipos penais.
5: Projeto de Rodrigo Gambale, do Podemos de São Paulo, estabelece medidas para garantir o pagamento de pensão alimentícia. A matéria prevê retenção de valores em contas bancárias, restituição do imposto de renda e prêmios de apostas para quitar débitos.
4: De acordo com Rodrigo Gambale, a proposta cria um cadastro nacional de devedores e prevê, de forma subsidiária, a apreensão de passaporte e da carteira de habilitação. Para ele, as medidas dão mais eficácia para garantir o sustento dos filhos.
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3: Segurança Pública.
5: A proposta que impede um condenado por homicídio de receber herança de parentes da mesma família está pronta para análise do plenário. A repórter Paula Bittar acompanhou a votação da chamada Lei Suzane von Richthofen na Comissão de Constituição e Justiça.
9: A Comissão de Constituição e Justiça da Câmara aprovou uma proposta que impede herdeiros condenados por homicídio de receber, por vias indiretas, o patrimônio de outros parentes da mesma família. A proposta estende o chamado Instituto da Indignidade aos parentes colaterais até o quarto grau. Pela regra atual, a perda do direito à herança por crime doloso só vale quando o crime é cometido contra o dono dos bens, seu cônjuge, companheiro, pais ou filhos. O projeto foi apresentado com o objetivo de criar a Lei Suzane von Richthofen. Richthofen foi condenada a 39 anos de prisão por planejar o assassinato dos próprios pais em 2002 e hoje cumpre a pena em regime aberto. O caso voltou a repercutir pela possibilidade legal de ela herdar parte do patrimônio de um tio falecido. O texto aprovado estabelece que seguro de vida também não poderá ser pago nesses casos. Segundo a relatora da proposta na comissão, deputada Laura Carneiro, do PSD do Rio de Janeiro, essas modificações, além de trazerem mais segurança jurídica ao evitarem longas discussões judiciais e inventários, garantem que o patrimônio familiar permaneça com aqueles que respeitam a solidariedade inerente aos vínculos de sangue e afeto, compatibilizando a norma aos valores que informam o direito civil contemporâneo. A proposta que impede herdeiros condenados por homicídio de receber por vias indiretas o patrimônio de outros parentes da mesma família ainda precisa passar pelo plenário da Câmara antes de seguir ao Senado. Da Rádio Câmara de Brasília, Paula Bittar.
4: Projeto de Gilvanda Federal do PL do Espírito Santo propõe reforçar o Fundo Nacional de Segurança Pública com recursos das loterias federais. Pelo texto, 10% da arrecadação bruta das loterias que hoje ficam com a União passariam a ser destinados à segurança pública.
5: Gilvanda Federal também incluiu no projeto uma nova regra para eventos culturais de médio e grande porte que recebam dinheiro público. Segundo o deputado, pelo menos 25% desses recursos teriam que ser usados obrigatoriamente para pagar a segurança do próprio evento.
4: Kim Kataguiri, do Missão de São Paulo, é favorável ao projeto que proíbe condenados por pedofilia de se aproximarem de escolas, creches, parques e de manterem contato com menores de idade pelas redes sociais. Ele explica que a iniciativa visa ampliar a proteção a crianças e adolescentes.
5: O texto prevê que a justiça estabeleça um perímetro mínimo de distância entre condenados por pedofilia e locais frequentados por crianças, além das próprias vítimas. Kim Kataguiri afirma que a proposta também impede que essas pessoas exerçam atividades com contato direto com crianças.
10: Hoje, infelizmente, uma pessoa condenada por pedofilia pode se aproximar de uma escola, pode se aproximar de uma creche, pode se aproximar de um parquinho, né, e pode mandar mensagens para menores de idade, né? O que, na minha avaliação, é um absurdo, né? Isso jamais deveria acontecer. Hoje, inclusive, um pedófilo pode ter uma creche. Ele pode ser sócio, ele pode ser administrador de uma creche. E esse projeto que eu sou relator visa proibir, né? Se um pedófilo se aproximar de uma creche, mesmo que ele não tenha tido contato com uma criança, vai preso.
4: Felipe Beccari, do Podemos de São Paulo, é autor de projeto que proíbe a distribuição de animais como prêmios em rifas, sorteios e outras ações promocionais. Segundo o parlamentar, a medida busca evitar abandonos e maus tratos decorrentes de adoções sem planejamento.
11: A rifa pode ser legítima por ajudar uma pessoa, alguma questão de saúde, mas os animais não podem ser rifados, porque aquela família que ganha geralmente comprou os números da cartela para ajudar a rifa, o propósito da rifa, e não estava preparada para receber aquele animal no seu seio familiar, com uma estrutura, com tempo, com financeiro. Então, animais, esperamos que no Brasil, em breve, não possam ser mais distribuídos como brindes de festas ou qualquer tipo de rifa ou sorteio.
5: Felipe Beccari informa que a proposta surgiu a partir de denúncias envolvendo animais abandonados ou mortos após serem entregues como brindes. O projeto já teve a urgência aprovada e está pronto para votação no plenário da Câmara.
4: Termina agora o Jornal Câmara dos Deputados, produzido pela Rádio Câmara, com trabalhos técnicos de Wellington Teles e a apresentação de Luciana Vieira e Val Monteiro. Boa noite.
5: A Voz do Brasil volta amanhã. Uma boa noite para você.
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0: 7h23 aqui no Baú da Mix, Morrissey Suri Head. É o baú rolando na sua noite de quarta-feira, meio de semana. 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

0: Forever Tears Apart, um dos grandes clássicos do álbum Kick, lançado em 1987. Uma balada marcante, com aquela atmosfera intensa que ajudou a transformar a música em um dos maiores, dos grandes sucessos da banda, né? 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

0: Madonna, Like a Prayer, fechando o baú de hoje. Valeu todo mundo que participou. Agora aquele kit mix com copo e eco bag. Quem tá levando esse kit é a Fernanda Becker. Fernanda Becker, final do fone 3776. Aí, Fer, parabéns. Aguarde que a equipe da Mix vai entrar em contato com você, tá? Acabou aqui, ó.
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0: Mix 117, tá começando o Mix Acústico. 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
1: Mix 11:25, Vitor Clay adrenalizou, sendo a última de hoje do Mix Acústico, mas amanhã, bem cedinho, tem mais.
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0: Dua Lipa, Don't Start Now.
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0: Mix meia-noite em um, Taylor Swift, The Fate of Ophelia. Depois do intervalo vai rolar aqui na Mix o No Break, não vai perder, hein?
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0: Mix agora meia-noite 3, começa agora o No Break. 2 horas de música direto, sem nenhum intervalo comercial. É música atrás de música, do jeito que você curte pela sua madrugada. Tem sucessos que estão bombando, novidades que acabaram de chegar e aqueles flashbacks que continuam fazendo história. Então fica por aqui, aumenta o som e aproveita, porque o No Break tá no ar.
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0: Sugar aqui no No Break, 2 horas de música direto sem nenhum intervalo comercial. 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

Mix meia-noite 48. Você ouviu aqui na Mix o Pearl Jam Black No Break, 2 horas de música direto na sua madrugada, já de quinta-feira. 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

Mix 1 e 8, Three Doors Down, Here Without You aqui no No Break. 2 horas de música direto, tamo na última hora. Vamos tocar pra você Avril Lavigne, Dr. Dre, Snoop Dogg, BTS e agora tem o Justin Bieber. 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

0: Rihanna, Love on the Brain, foi a última de hoje do No Break.
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10: Mix, se prepara, agora tem Super Mix. A gente vai conferir uma atrás da outra. Só música legal, só música boa. Então aumente o volume nesta madrugada. Tá no ar, mais um.
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1: Mix, e essa é a hora em que a gente dá um plus na programação. É o Super Mix trazendo muita música legal. Essa edição acabou, mas fica ligada que a qualquer momento estamos de volta.
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0: Olá, muito bom dia para você que já está ligadinho, acordando com a gente, para quem já está na rua, no trabalho, tá no volante aí, tá preparando o seu café, então chega junto porque o Jornal da Mix está começando agora, nesta quinta-feira, 17 de setembro, pós-feriado. Se você teve uma folguinha, respira fundo, porque tem compromisso hoje, hein? Não se atrase, tire a cama das costas, porque tem muita coisa para fazer. Ainda é quinto, não é sexto. Então chega junto, porque é interessante também começar o dia muito bem informado. E Alagoas retoma a rotina. É retomando a rotina. Feriado no meio de semana quebra, né? Quebra para todo mundo, mas retoma a rotina, porque os 209 anos da emancipação política já foram comemorados ontem. E o Jornal da Mix chega com informação, com texto, com assuntos que trazem aí a repercussão ao longo desta quinta-feira em Alagoas, no Brasil e no mundo. E o meu bom dia para toda a equipe Mix agora, Geleia Sam, meu bom dia para você, amigo. Geleia, bom dia, Renatinha Marques aqui na produção de estúdio, produção executiva do Jornal da Mix é de Ana Cláudia Almeida. As imagens, a geração de imagens fica com o Rafael Ferreira e também a coordenação de jornalismo com Jonatas Maresia. Ao meu lado ele, Marcos Rodrigues. Bom dia para você, Marcos.
1: Muito bom dia para você, Thaís e Cavalcante, para todos e todas que nos acompanham a partir de agora, circulando pelas ruas da cidade ou ainda em casa, programando a sua saída. Para você que nos acompanha pelo YouTube, em todo o planeta Terra, muito bom dia. A boa notícia de hoje é que o Jornal da Mix está no ar!
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0: Vamos trazer notícia aqui de Alagoas. A corrida realizada ontem em Jaraguá também ganha contorno político. O candidato ao Senado Arthur Lira, do PP, e o candidato ao governo JHC participaram do evento e reforçaram publicamente a aliança entre eles. Foram corredores também.
1: Aposta de loteria da Ponta Verde ganha prêmio milionário da Loto Fácil da Independência. Pois é, os valores e os números sorteados daqui a pouco.
0: E uma decisão da Justiça Eleitoral volta a colocar o uso da inteligência artificial no centro do debate da campanha. O ministro André Mendonça, do TSE, determina a retirada de um vídeo produzido com o IA que associava o candidato à presidência Flávio Bolsonaro, do PL, ao empresário Daniel Vorkaro.
1: OAM inicia nesta quinta sabatinas com candidatos ao Senado. Marina JHC abre série.
0: Na economia, a Petrobras aparece com a maior margem de lucro entre grandes petroleiras internacionais no primeiro semestre deste ano.
1: Bets temem que possível medida de Lula inviabilize o setor.
0: E tem mais um dado importante para o bolso. O Banco Central reduziu ontem a taxa Selic em um quarto de ponto percentual. Juros básicos caíram para 13,75%.
1: No Nordeste, Flávio tenta reduzir votação local de Lula ao ligá-lo a Moraes.
0: Com essas e outras notícias, o Jornal da Mix começa agora.
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0: Vamos saber como fica a previsão do tempo, então, nesta quinta-feira. Ontem foi um dia lindo, hein? Poucas nuvens, um solzão, o tempo estava quente, mas quem foi correr na praia realmente tomou banho, viu? Jogaram água para cima dos corredores, todo mundo se refrescou lá. Em Maceió, hoje o dia começa com temperatura na casa dos 24 graus, períodos de sol entre nuvens, poucas nuvens. A previsão ainda traz aqui possibilidade de pancadas de chuva ao longo do dia, máxima em torno dos 30 graus. E também, para quem vai sair cedo, passar boa parte do dia na rua, é importante levar em consideração ter o guarda-chuva. Aqui o tempo pode mudar, né? Mas é aquela chuvinha que vem e vai rápido. No Agreste, Arapiraca amanhece com temperatura por volta dos 22 graus, com nuvens também, possibilidade de chuva, mas chuva muito fraca. Em Palmeira dos Índios, tendência para esta quinta de chuvas rápidas, com mínima em torno de 19 graus e máxima de 29. Região do Baixo São Francisco, Penedo, por exemplo, variação prevista em torno de 20 aos 32 graus, com possibilidade de chuva isolada. E no sertão, calor apertando. Em Delmiro Gouveia, a previsão para hoje chega a cerca de 35 graus, com mínima de 19, e baixa probabilidade de chuva. Em Piranhas, máxima pode chegar a 36 graus. Resumindo, mais umidade e chance de pancadas na faixa leste, litorânea, região metropolitana, a parte ali que pega o Baixo São Francisco também. E no Agreste, tempo mais quente e seco à medida que a gente avança para o sertão.
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1: Pois é, você sabe, nunca foi sorte, sempre foi Deus. Então vamos lá, né? Pra você que já circula ou acorda agora pra circular pelas ruas da cidade, o trânsito é bom na Avenida do Valdo Góes Monteiro, parte alta da cidade. 12 quilômetros, né? Aqui pra região do Farol. Então tem que sair cedo, né? Pra economizar combustível, não pegar trânsito e chegar na hora certa, o que é melhor, né? Pra você que vai vir da parte alta da cidade pra algum compromisso aqui na parte central ou ainda, né, deixar a criançada na escola, sai agora. 6h12 é um bom horário. É, temos trânsito bom também na Fernandes Lima, que é o prolongamento, né? Aí da Duval de Góes Monteiro e ainda na Via Expressa. O recorte que nós fazemos é após a saída do complexo habitacional Benedito Bentes, em direção ao bairro da Serraria. A L101 Sul e a L101 Norte, ambas também apresentam boas condições de trafegabilidade. Está percebendo alguma alteração no trânsito? É fácil. 981 70 9808 981 70 9808. Você interage conosco aqui dentro da nossa programação. 6h12.
0: 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E o feriado de emancipação política de Alagoas também teve movimentação política. O feriado de ontem foi marcado por desfile cívico, atividades culturais, esporte e eventos. Aqui em Maceió, no Jaraguá, a corrida 100% reuniu reuniu centenas de participantes com percursos de 5 e 10 quilômetros. Arthur Lira e JHC participaram dessa programação. Os dois são candidatos nessa eleição, Lira ao Senado, JHC ao governo, e apareceram juntos no evento, numa demonstração pública da aliança eleitoral entre eles. JHC correndo num percurso ali com o cantor Bel Marques e os filhos Rafa e Pipo Marques. A prefeitura Arthur Lira já se concentrou mais no palco, cumprimentando todos os corredores antes da largada e reforçando também essa aliança entre os dois. A prefeitura de Maceió também informou a participação do atual prefeito Rodrigo Cunha na corrida. Em ano eleitoral, natural que eventos assim de grande visibilidade se tornem espaço de exposição dos candidatos, levando em consideração a relação que nos bastidores falam muito do candidato JHC com o cantor Bel Marques e a família. Então era esperado já que ele participasse desse evento junto com o cantor Bel Marques. Então, do ponto de vista do eleitor, é importante separar as duas coisas, né? Uma é a celebração dos 209 anos da emancipação política de Alagoas, o impacto do evento para o esporte, como de ontem, uma corrida que reuniu pelo menos 8 mil pessoas, e o impacto do evento, né, para o turismo. Outra é a movimentação dos candidatos das alianças eleitorais. A campanha ela vem entrando justamente nesse ritmo, né? Nessa fase em que a presença nas ruas ela se torna mais constante, as sabatinas e a comparação de propostas ganham cada vez mais peso e importância, Marcos.
1: 6h14, hora de você ficar por dentro da política.
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1: Com ele, Arnaldo Ferreira. Buenos dias, Arnaldo.
0: Bom dia, Arnaldo.
3: Bom dia, gente. Bom dia a todos. E atenção, 2 milhões e 400 mil eleitores alagoanos. Pouco mais, é bem verdade. O Tribunal Superior Eleitoral e o Tribunal Regional Eleitoral de Alagoas informam que estamos na reta final dos preparativos técnicos para as eleições gerais no dia 4 de outubro. O presidente do TRE aqui do nosso estado, o desembargador eleitoral Alcides Guzmão, vai continuar com a ação que vem já acontecendo há alguns dias de ensinar o eleitor a votar na urna eletrônica. Hoje, por exemplo, no período de 10 da manhã às 12 horas, meio-dia, em frente à Igreja do Livramento, vai estar lá uma urna eletrônica, técnicos, tirando dúvidas dos eleitores e ensinando a votar. Ontem, o TRE iniciou a geração das mídias que serão utilizadas nas urnas eletrônicas no dia 4. Amanhã, quer dizer, nessa sexta-feira, inicia a carga das mídias com os nomes dos eleitores, dos partidos políticos, das federações e das candidaturas. Durante essa solenidade de carga das mídias, haverá também um teste das urnas eletrônicas para demonstrar, o TRE quer demonstrar a confiabilidade, a segurança, a garantia, a confiabilidade das urnas nesse processo eleitoral. E vão estar presentes nesta solenidade representantes fiscais dos partidos políticos, das federações, o Ministério Público do Estado, Ministério Público Federal, OAB, entre outras entidades fiscalizadoras. Portanto, quem ainda não sabe como votar, esta é uma oportunidade, amanhã no centro da cidade, nos cartórios eleitorais também é possível tirar dúvidas, nos cartórios eleitorais, que digo aí, é dos 102 municípios, mas é importante destacar, quem ainda não sabe em quem votar, prestar atenção, é reta final, nós vamos votar para, primeiro, para deputado estadual, depois para deputado federal, dois senadores, governador e, por último, presidência da República. É importante destacar, é bom a gente estudar em quem vai votar. Nós estamos falando do futuro, dos próximos 4 anos. O que que a gente quer para Alagoas e para o país? Então é bom a gente estudar para não errar, para não vacilar e depois se envergonhar. Por hoje é só, gente.
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1: 6:17 e o prêmio principal, cerca de 323 milhões ontem, né? Sorteado aí da Loto Fácil, alcançou 72 apostas, pelo menos duas são de Alagoas, acertaram 15 dezenas da Loto Fácil da Independência, sorteada na noite de terça-feira, e levaram 4 milhões e 400 mil reais cada. Pois é, tem gente que não tá nem aí pra eleição esse ano, a partir do momento pegar essa grana, né? Uma das apostas vencedoras foi registrada na Loteria Jatiuca, na Avenida Professor Sandoval Arrochelas, número 725, na Ponta Verde, aqui na capital. A outra aposta milionária foi feita na JG Lotérica, situada na Rua Mário de Guzmão Lins, no centro de Joaquim Gomes, no interior de Alagoas. As dezenas sorteadas foram 01, 02, 03, 04, 05, 07, 12, 15, 16, 17, 19, 21, 22 e também 23. Além dos dois prêmios milionários, apostas de outras cidades alagoanas também foram premiadas com pelo menos 14 acertos. Agora 6:19, vamos para o nosso primeiro intervalo comercial. Hoje às 6:20, a gente vai conversar com o Rafael Melo, ele é CEO da Plataforma Engenharia. Vai falar sobre o mercado imobiliário de Alagoas, que mantém um ritmo de alta e total, né? Aqui na nossa capital, registrando o metro quadrado mais caro do Nordeste. 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
1: Olha aí, uma pequena alteração no final do percurso ali da Duval de Góes Monteiro, já o início também da Avenida Fernandes Lima, em Gruta de Lourdes, né? Pois é, todo mundo deixando pra sair em cima da hora, aí acaba tumultuando. Pra você que tá na Avenida Fernandes Lima, ainda tem boa fluidez, mas já tem pontos também de retenção provocados pelos semáforos da região. Agora são 6:24.
3: 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Vamos às informações com Rogério Costa.
1: Direto da redação.
4: Bom dia para todo mundo que acompanha o Jornal da Mix. Um grande abraço. E o Tribunal Regional Eleitoral de Alagoas estará nesta sexta-feira dando início aos procedimentos de carga e lacre das urnas eletrônicas que serão utilizadas durante o pleito em outubro. Os trabalhos serão realizados no prédio sede do Tribunal Regional Eleitoral, dando continuidade a etapas técnicas de preparação dos equipamentos para o primeiro turno marcado para 4 de outubro. Durante o procedimento, as urnas vão receber os dados necessários para a votação e passam por testes antes de serem lacradas e identificadas, de acordo com a zona eleitoral, município, local de votação e a seção que serão destinadas. Também são preparadas e testadas as urnas de contingência, urnas reservas, que ficam disponíveis para eventuais necessidades no dia da eleição. A preparação das urnas é realizada em cerimônia pública e pode ser acompanhada por representantes de partidos políticos, federações, coligações, Ministério Público e também integrantes da Ordem dos Advogados do Brasil e demais entidades fiscalizadoras do pleito. Entre os procedimentos de segurança previstos estão a demonstração da votação em urnas selecionadas e a verificação da integridade e autenticidade dos sistemas eleitorais. Além dos lacres utilizados na preparação, também eles seguem regras específicas de controle e todo o trabalho é registrado e documentado. Voltamos com vocês.
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1: Pois é, são 6:25. Falar um pouco sobre o mercado imobiliário de Alagoas, né? Especificamente a capital Maceió, que apresenta no momento o metro quadrado mais caro do Nordeste. Significa que se valorizou e muito, né, os investimentos imobiliários aqui em Alagoas. Para entendermos isso, está ao nosso lado o Rafael Melo, CEO da plataforma Engenharia. Rafael, o que é que coloca Alagoas nesse momento, leia-se a capital Maceió, nesse rol aí das capitais que tem boas oportunidades de investimento, ao ponto de termos hoje o metro quadrado mais caro do Nordeste? Bom dia.
5: Bom dia a todos os ouvintes da 90,3 FM aqui. Então, é um prazer estar aqui, nós da Plataforma Engenharia, trazendo um pouco do nosso conhecimento aqui para os alagoanos, né? Então, como o Marco estava falando, nós estamos aqui com a grande valorização do mercado imobiliário devido aos lançamentos que a gente está, que o mercado vem lançando na praça, né, e está sendo bem absorvido, né? Então, com o crescente desenvolvimento da nossa cidade, o turismo também alavancando muito, então você vê que hoje em dia estão lançando muito quarto e sala, dois quartos, apartamentos menores, estúdio, entendeu? Então, está trazendo também, se você vê, quem compra mais estúdio, dois quartos, são aquelas pessoas, se você vê, 70% de fora. Então isso é trazido pelo turismo, impulsionado pelo mercado. Então isso com certeza irá aumentar o preço do metro quadrado, tá? Além dos custos, né, de mão de obra, que está cada dia mais difícil, a gente tem que procurar se qualificar e tentar trazer para o mercado tecnologias inovadoras, né? Então é isso que o mercado tem esse desafio e está procurando fazer com que a gente se aperfeiçoe, porque eu tenho um mestre de obra que se aposenta, o filho não quer mais entrar no mercado, tá?
3: As gerações não acompanham,
5: não acompanham,
3: né? Então, você quer dizer, resumindo, que o preço alto do metro quadrado dos imóveis pode ser explicado por uma combinação ali de alta demanda, alto custo de mão de obra, o alto custo da construção civil de maneira geral, falta de terreno também, Rafael?
5: Sim, então por quê? A localização hoje é muito importante. Quando você vai para o poder de escolha, isso é feito pesquisas, e a gente para lançar, a gente tem que ter um terreno bom. Então o terreno bom, ele é mais valorizado. entendeu? Então, se torna um produto que fica mais caro para o consumidor final. E aí, como você vê, Thaís, a gente também, só puxando um pouquinho o que você falou, a gente está com os insumos mais caros. Então, essa guerra que teve agora no Oriente Médio, entendeu? Impactou diretamente o custo da tinta, entendeu? Então, do cimento. Então, tudo isso aumentou o custo para nós construtores, entendeu? Então, tudo isso é repassado, né, para o consumidor, entendeu? E graças a Deus, o mercado nosso aqui, graças a Deus, está em ascendente, entendeu?
1: Quais são as áreas na capital que, obviamente, são as queridinhas do momento? A gente sabe que Ponta Verde já tem uma superlotação ali de grandes habitações, mas ainda se descobrem espaços. Tem casas assim que já faziam parte do nosso desenho urbano mental. De repente você passa lá, está derrubado. Já tem lá um tapume, né, que agora não é mais como antes, de madeira. Normalmente é de metal, com a marca da empresa. E quando você menos espera, já está surgindo a obra. Quer dizer, até as empresas estão mais capitalizadas também para fazer esse investimento?
5: Sim, então. A gente, como a gente tem muito público de fora e cada dia mais a concorrência está bem acirrada, né, aqui, então as próprias construtoras têm procurado se inovar, entendeu? Então eles botam tapume com LED hoje em dia, né, que hoje está muito na moda LED, né, aí e bota um outdoor. Até hoje em dia eu já estava em Recife essa semana e vi também uns painéis de LED, né, que que antigamente você só via nas grandes cidades, né, como São Paulo, grandes capitais, e hoje você está vendo em todos os... Então, tudo se inovando, cada fachada cada dia mais bonita. Então, os nossos arquitetos aqui do nosso estado tá concorrendo aqui no padrão já do preço quadrado maior do nosso país, que é Balneário Camboriú. Então, Balneário Camboriú hoje atrai gente, e olha que é uma praia relativamente fria. Você vai tomar um banho lá, você vai tocar na areia, na água, é fria. Entendeu? Aqui não, é quente.
3: É gelada, ninguém pode dizer assim, né? Agora, essa notícia de que o preço do metro quadrado aqui em Maceió, ele está cada vez mais alto. Pajussara, por exemplo, chega a passar dos 14 mil, chega perto dos 14 mil, me corrija se eu estiver errada, mas é o metro quadrado mais caro atualmente aqui na capital. E isso é uma boa notícia? Ou significa que o acesso, principalmente à classe média, para moradia, vai ficando mais difícil? Ou, na contrapartida disso, as construtoras e também os programas habitacionais vêm criando oportunidades? Então, é importante a gente saber também o que é a valorização real do imóvel, porque a gente diz, está tão alto o metro quadrado, mas quanto é que está valendo o meu imóvel? Será que isso está acompanhando a valorização?
5: Tá. A gente tem um exemplo aqui que eu entreguei um prédio. Lancei ele em 2022. 2026 eu entreguei ele. Tá? Então, o cliente, quando comprou, vou dar um exemplo de um 2 quartos, na época era 380, hoje vale 680. Então, ele quase que duplicou, né, o seu investimento, né, e o seu retorno financeiro. Então, é claro que quem compra na planta, vai pagando aquela sua parcela, entendeu? E vai valorizando também o seu imóvel, né? Então, valorização, porque imóvel é o melhor negócio que tem, porque você não tá, eu nunca vi imóvel quando você compra ele na planta, enquanto você compra ele até no estágio que já está avançando a obra, entendeu? Ele tem uma supervalorização depois de ele pronto. Então, depois de ele pronto, ele já é outro valor. Porque tudo está aumentando, a construção civil e o preço do metro quadrado nunca baixa, só aumenta.
3: Isso é verdade.
1: Como é que está hoje em relação ao estoque? Nós temos estoque porque a pandemia provocou um estoque maior com a queda das vendas e posteriormente tivemos um fenômeno atípico aqui que foi a extinção pelo menos de 4 bairros, o que provocou uma diáspora aí de pessoas e principalmente a busca por imóveis. Já estamos regulados, a gente já atende a essa demanda. Qual a situação nesse sentido, Rafael?
5: Sim, naquela época, quando teve o problema lá com a Braskem nos bairros, o que é que aconteceu? A Braskem indenizou, o poder de compra do pessoal aumentou porque ele foi indenizado e aí ele foi para o mercado. E E no mercado não tinha esse imóvel todo para aquele público ali. E aí as construtoras pegaram e lançaram lá em cima, na Serraria, no Farol, para esse público de lá. Alguns foram lá para a parte baixa, né, que hoje é onde está, que a Thaís frisou agorinha há pouco, que lá a parte de baixo hoje é onde está a classe média, né, a classe média alta, entendeu? E no Farol também. E lá em cima é onde está mais o Minha Casa Minha Vida, que tem esse programa todo, o benefício do governo, por conta que o pessoal, como a gente falou agora há pouco, que o terreno lá em cima é um pouco mais acessível. Então facilita ao pessoal do Minha Casa Minha Vida, por exemplo, ter condições e ter os benefícios que o governo incentiva para a compra do imóvel, né?
3: Mas a escassez de terrenos também na parte baixa tem levado a uma alta no valor também do metro quadrado de bairros da parte alta da capital. Então, a gente observou, pelos dados que nós temos aqui, uma alta de mais de 20% na procura pelos bairros, pelo bairro da Serraria. Então, imóveis também tiveram uma valorização. Na verdade, todos os imóveis, todos os bairros, na verdade, de Maceió tiveram uma alta no preço do metro quadrado. Qual é o bairro hoje? A gente está vendo Cruz das Almas, Jacarecica, como os olhos ali da construção civil. E já conversamos aqui também com representantes do Sinduscon e de outras construtoras. E realmente é o bairro que tem registrado maior expansão. Mas tem outros bairros na parte alta que têm esse mesmo potencial ou podem vir a ter?
5: Na verdade, a Ponta Verde, né, já é o metro quadrado hoje mais caro que a gente pratica aqui no mercado alagoano. Seguido também da Jatiúca, Pajuçara, né, e no litoral norte, né, como você acabou de falar, ali está um desenvolvimento gigantesco, crescente. A crescente da parte baixa é lá. Da parte alta em si, nós temos também muito, muito Minha Casa Minha Vida, né, que é a população classe C, entendeu, D, entendeu? Então, que tem esse poder de compra por conta que o governo incentiva toda essa população com os programas, né, de compra do Minha Casa Minha Vida.
1: Agora, em relação a essa expansão para o litoral norte, ontem o governador visitou trechos de obras da L-102, que é uma opção para quem segue para aquela área. Há uma perspectiva de mais investimentos também, seguindo essa tendência por onde circulam agora novas vias. Aliás, é verdade que quando se abre cada via, abre-se também novas possibilidades de mercado imobiliário?
5: Sim, ali em Milagres, né, falando especificamente, é um case de sucesso aqui para o nosso estado, né? Você vê muito casamento lá sendo... lá é conhecido como o queridinho de São Paulo. O pessoal quer casar com dinheiro, vai lá para Milagres. Tem aquela capela de Milagres, que é um case de sucesso. Isso impulsionou o mercado imobiliário para ir para lá. Então, hoje, a gente vende lá. Eu já tô terminando o empreendimento lá, o Tatu Porã, que eu fiz uma pousada na frente, e um residencial atrás com casa de luxo. Então, estou entregando agora, então não tenho nenhum para vender. Se você pegar, Rafael, qual foi o percentual de compras daqui e de fora? Meio a meio. Então, já isso impulsionado, claro, com o turismo. O turismo é muito forte o nosso aqui. Então, isso funciona muito, esse desenvolvimento do litoral norte e também do litoral sul. Tá? Então, isso vai impulsionar muito, né? O litoral sul, você vê, já que ali tem muitos empreendimentos hoje que estão nascendo já estão saindo do papel, né? Então, a nossa Alagoas é muito rica, né? Você vê que quando o turista chega aqui, ele fica impressionado, né? Então, ele, rapaz, eu quero investir, quero morar. Então, isso é muito bom pra gente.
3: Mas onde é que está o maior foco, assim, a maior procura? É na moradia, na segunda residência, ou é realmente no investidor que quer ali fazer aplicar o seu dinheiro para uma renda?
5: Olha, Thaís,
3: o que vocês observam
5: isso
3: mais?
5: Isso daí, quando a gente lança, então, depende do terreno que a gente vai lançar. A gente procura fazer um estudo de mercado, né? E aí, com esse estudo de mercado, vai dizer qual é o melhor produto que a gente vai lançar ali.
3: Por exemplo, Milagres, vocês miram ali investidores.
5: Isso, investidores, Airbnb, né? Que isso daí hoje em dia o pessoal não precisa mais estar. Bota lá no site, lá o seu empreendimento, seu quarto de sala, seu dois quartos, e assim está aberto para o mundo todo. Ali alugar o seu imóvel e você viver de um passivo que está lhe dando uma renda.
3: E eu acho interessante que lá em Milagres, a exemplo também de outras regiões já no país, já vem acompanhando, né, esse movimento. A população, ela vem se adaptando a essas mudanças e também se oferecendo, se prontificando, na verdade, para trabalhar para esses investidores de fora. Que...
5: E está faltando mão de obra.
3: Está faltando. São pessoas que tomam conta dos imóveis, que gerenciam as hospedagens, que estão ali à disposição de investidores. Eu tive até uma situação pessoal de conhecer uma pessoa de São Paulo, que era dona de um apartamento em Milagres, e quem cuidava da casa, gerenciava toda a hospedagem, era uma pessoa da própria região de São Miguel dos Milagres, a Dona Maria. Por sinal, se estiver ouvindo a gente, aí um grande abraço, uma simpatia, Dona Maria. E eles fazem com o maior amor, eles atendem como se realmente... Agora, está faltando gente, porque não acompanha, né, Rafael? Crescimento, o número de imóveis lançados. Então, quem tinha terreno e imóvel em Milagres antes desse boom, se deu bem, né?
5: Então, Thais, a gente também trabalha muito com obra pública, né? E assim, a gente vai fazer... A gente entregou agora o Hospital do Idoso aqui em Maceió, que foi entregue essa semana... E a gente está com obra lá em Milagres, além do Tatuporã, a gente está fazendo obra pública lá do governo, em parceria com o governo do estado, e a gente está falta, inclusive de mão de obra, para construir. Estou trazendo gente de interior para construir lá, para você ver, a gente só consegue fazer isso por quê? Porque lá tem demanda, além das obras públicas, as obras privadas também. Então, é todo mundo, você vai construir uma casa lá, é dificuldade. Você vai contratar uma pessoa para cuidar da sua casa, para tudo, dificuldade, porque... Foram tanta construção para lá, chegou tanto investimento, entendeu? Não sei dizer quanto chegou de dinheiro investido ali, mas foram muitos milhões ali dentro investido, ali naquela região de Milagres e Porto de Pedras, enfim, naquela região toda, né? Então, a gente fica sem mão de obra para arrumar uma cama, fazer o seu café. Então, a gente tem que recorrer para uma pousada, para um negócio que também está com dificuldade. É um pegando do outro.
3: Que a tendência é essa, né? Rafael Melo, CEO da Plataforma Engenharia, aqui batendo um papo com a gente, falando justamente sobre essa movimentação dos preços, a alta valorização dos imóveis aqui em Alagoas, de maneira geral, e como deve se comportar o preço mais para frente. Tendência é de continuar subindo, deve encontrar ali o seu ponto de estabilidade, mas nunca... numa decrescente. Essa é a perspectiva, portanto, anunciada aqui, mais uma vez reforçada, né, pelo Rafael Melo, da Plataforma Engenharia. Obrigada pela participação.
5: Obrigado a vocês, um abraço a todos os ouvintes.
3: Esperamos recebê-lo em outra oportunidade. 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
2: Valeu, acorda Maceió. Ô, meu irmão, se liga aí, quinta-feira, né? Não é feriado prolongado, não, né? As férias não começaram. Tem que acordar, tem responsabilidade, né?
3: Ó, como eu queria.
2: É, pois é, né? Correu ontem e se vire pra trabalhar hoje. Não tem conversinha, não. Ó, pra você que tá acompanhando aqui o nosso programa, claro, o principal corredor de transportes, a do Valdo Góes Monteiro e Fernandes Lima, são os que apresentam o maior volume de carros nesse momento se deslocando em direção aqui à região central, tá? Já tem sim congestionamento, tenho que ser sincero com você. 6h46, vai na boa, vai na calma, não se envolva em acidente. 6h46.
3: 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Vamos para o interior agora, vem aí Mozar Luna com o Boletim Integração.
4: Bom dia, estamos de volta aqui com o Boletim Integração de hoje, nesta quinta-feira, isso mesmo, após o feriado de emancipação política de Alagoas e também aniversário do senador Renan Calheiros, que eu mando um grande abraço, brindo com o café Coringa, o café quente do Grupo Coringa. Esse café maravilhoso que eu tomo todo dia de manhã para ficar esperto e aquecido para o trabalho, isso mesmo. Ontem foi aniversário de Renan Calheiros, nosso amigo, um abraço. Muitos anos de vida, senador. Vamos à luta. Olha só, e a gente tem uma boa notícia aqui. Gente, a mineradora Vale Verde, pelo sexto ano consecutivo, conquistou a honraria da Fundação Getúlio Vargas, certo? O selo ouro no programa GHG, com baixa emissão de gases de efeito estufa. Mais uma vez, a mineração Vale Verde está fazendo história. A empresa lagoana é Hexa, certo? 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

0: Pouca gente sabe disso. 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Gente, olha só. Quando tem empresa que presta bons serviços, tem umas que prestam péssimo serviço. A Gasal já não é muito boa de serviço junto com a Conasa no Agreste, no Sertão. E para piorar, temos a Equatorial aqui, certo? Que é acusada, né, pela Gasal, pela Conasa, de ser responsável pela falta de água em mais de 15 distritos do Sertão de Alagoas e mais tantos outros municípios. No começo dessa semana, faltou água desde segunda-feira nos distritos de Delmiro Gouveia, Jardim Cordeiro, Sinibu, Gangorra, Craíba, por aí vai, Pariconha. E a Gasal disse que foi culpa da péssima e má energia fornecida pela Equatorial. Então é uma briga de quem presta o pior serviço ao povo. A Gasal, a Conasa e a Equatorial. Está aqui, ó, a nota aqui da Gasal acusando a Equatorial de ser responsável pela falta de energia que atingiu a mais de 200 mil pessoas no Sertão de Alagoas. Bom, com a palavra Equatorial para responder aí a Gasal e a Conasa, né? Juntando tudo num balaio, somando tudo, todas prestam péssimo serviço a Alagoas. Péssimo. Já devia ser motivo de suspensão, ou seja, da concessão do uso, ou seja, da exploração desse serviço pelas agências reguladoras de serviço. Tá? Terrível aí. Vamos lá, vamos aguardar, vamos entrar em contato com a Equatorial para ouvir o que, é que eles vão dizer, tá bom? E fora isso, prejuízo causado aos empresários. Muita gente aí, dono de lanchonete e restaurante, perderam os alimentos, tá bom? Vamos ver se a Equatorial vai pagar, se é a Gasal, se é a Conasa, ou se vão se juntar os três para fazer uma vaquinha e pagar o prejuízo, né, ao povo. Arapiraca, olha só, Arapiraca, prefeito Luciano Barbosa distribuiu aí mais óculos às pessoas que precisam ter uma boa visão. É um programa que é desenvolvido em Arapiraca, já chegou a distribuir mais de 1.000 óculos completos. Vale lembrar que o Instituto de Gestão de Públicas Sociais, Políticas e Públicas Sociais, aí o GPS, também faz um trabalho neste sentido com um programa muito interessante, tá bem? Olha só, e turismo em Maragogi, isso mesmo, o Costa dos Corais Convention Bureau se reuniu para elaborar a estratégia para 2027, né? Os empresários se discutiram, a questão de segurança também e de divulgação. Tá? Tá aí a convention, né? Tem à frente aí a presidente executiva Ana Carvalho. E também, na ocasião, ocorreu o lançamento do vídeo oficial institucional e a entrega do troféu Destaque Costa dos Corais para o tenente Caetano. O secretário estadual de turismo também, Paulo Kuzman, e a ex-secretária estadual de turismo, Bárbara Braga, foram homenageados nessa solenidade, tá bem? Parabéns aí ao Costa dos Corais Convention Bureau, que vem realizando um grande trabalho na divulgação do destino daquela região, tá bem? Olha só, vamos ficando por aqui, voltamos amanhã.
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2: Muito bem, 6:52, 6:52. Olha, a TV Gazeta começa hoje uma série importantíssima, tá? De sabatinas com os candidatos ao Senado. Pela lógica e pela ordem do sorteio, hoje é Marina Cândia, Marina JHC, né? Que está inscrita aí no processo eleitoral. Cada candidato terá 30 minutos para demonstrar o que conhece sobre Alagoas e principalmente o que pensa, né? Uma vez ser eleito, como irá trabalhar pelo Estado. Muita expectativa em torno da sua participação, justamente por ser a candidata que está aí conhecendo o Estado dentro do processo da campanha e, obviamente, vem crescendo muito ao lado do marido JHC. Então, muita expectativa para o conhecimento de Marina sobre Alagoas e o que poderá fazer nos 8 anos, daqui a pouco, na série de sabatinas que começa com ela aqui na TV Gazeta a partir das 7:30. Então, é isso. Muita gente já perguntando aqui online também, o horário 7:30, Marina Cândia em cadeia, tá? Com a Rádio Mix, também toda a internet, é uma cobertura que atinge 1,5 milhão de pessoas só no primeiro momento. e ainda tem toda a repercussão, é sim a oportunidade da Marina ficar mais conhecida no estado de Alagoas. Uma grande oportunidade, com certeza, ela deverá aproveitar. Afinal de contas, Alagoas quer também conhecer o que pensa a candidata Marina JHC. Então, portanto, às 7h30, essa grande cobertura, esse pool, né? E, claro, a responsabilidade de quem está disputando uma vaga para o Senado em Alagoas. Vamos aguardar. 6h53. 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
14: Muito bem, o trânsito na Serraria está bem intenso, a reta final do percurso, congestionado, na verdade, a partir do final do percurso ali, próximo a você que está vindo pelo São Nicolas, né? Sentido ali Barro Duro. Resultado, até aquele cruzamento, depois do Zé Tenório, bem lento, o motorista está perdendo tempo. Na L101 Norte, pouco antes ali de Guaxuma, né? No final de Caçatorta, tem ali exatamente o resiste um acidente ou carro quebrado. Então, se você vem por aí, cuidado e muita atenção. 7:30.
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33: Arnon de Melo inicia, a partir de hoje, uma série de entrevistas com os candidatos ao Senado. São as eleições 2026. O Bom Dia Alagoas vai estar repercutindo todas essas entrevistas. Daqui a pouquinho a gente entra nesse assunto. Marcos, uma das entrevistadas, Marina JHC, esperada dentre os candidatos ao Senado aqui em Alagoas.
14: Pois é, 7:31 para você que está acompanhando. Rogério Costa, direto da redação.
0: Mais uma vez, nós estamos chegando direto à redação com informações aqui no Jornal da Mix. E os locais para as provas do concurso público do Instituto de Previdência dos Servidores de Alagoas, o Alprev Alagoas Previdência, serão divulgados amanhã no site do SEBRASP, que é a banca organizadora do concurso. A informação foi confirmada através do Diário Oficial desta semana. Os candidatos inscritos no concurso devem acessar a página oficial do SEBRASP para, por meio de consulta individual, verificar o local das provas, devendo informar os dados solicitados. Os candidatos, no momento da prova, deverão comparecer ao local munidos de caneta esferográfica de tinta preta, fabricada em material transparente, além do comprovante de inscrição e documento de identidade original com foto. A aplicação das provas objetivas e discursivas acontecerá no dia 27 de setembro. A abertura dos portões às 11h30, fechamento às 12h30. Já o início das provas às 13h, podendo durar até 4 horas e meia, prazo máximo. Os candidatos ao concurso público do AL Previdência irão concorrer ao preenchimento de vagas e formação de cadastro de reserva para o cargo de analista previdenciário. Boa sorte para todo mundo que vai participar. Voltamos com vocês. 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
14: Bom, tá, então, a participação do Rogério Costa também dentro da nossa programação. Já estamos aguardando o sinal direto da TV Gazeta para a sabatina com a candidata Marina JHC. Vai ter mais um vivo lá, então deixa eu trazer informação aqui para você que está acompanhando também o nosso programa. Ó, aqui no Nordeste, Flávio Bolsonaro tentou reduzir a votação de Lula no local, né, onde ele estava, e obviamente ligá-lo a Alexandre de Moraes. Há pouco menos de 3 semanas do primeiro turno das eleições presidenciais, o senador e candidato ao Planalto pelo PL, Flávio Bolsonaro, adotou durante passagem pelo Nordeste a estratégia de associar o presidente Lula à crise institucional vivida lá no Supremo Tribunal Federal e também ao desgaste na imagem pública do ministro Alexandre de Moraes. O candidato do PL, ele esteve em Juazeiro do Norte, Ceará, e nesta quarta-feira passa pelo Recife, né? Na quarta-feira passou pelo Recife. Na capital pernambucana, Flávio relacionou Lula aos ministros do STF durante comentário sobre a sessão extraordinária realizada na última terça-feira, 7h33.
33: E agora um assunto que deve aparecer muito nessas eleições, a gente já está ouvindo: inteligência artificial. O ministro André Mendonça, do TSE, determinou a exclusão de um vídeo produzido com IA que associava o candidato à presidência Flávio Bolsonaro, do PL, ao empresário Daniel Vurcaro. A publicação apresentava cenas artificiais com aparência de realidade. A justiça entendeu que o conteúdo poderia ser interpretado pelo eleitor como um registro verdadeiro. E esse caso acontece justamente no momento em que o próprio Tribunal Superior Eleitoral está delimitando os critérios para identificar deepfakes nas eleições de 2026. A corte definiu que esse tipo de conteúdo envolve material sintético ou manipulado por inteligência artificial com um grau de realismo capaz de criar ou alterar imagem, voz ou manifestação de uma pessoa. E esse talvez, você não diria, o principal desafio dessa campanha. Até pouco tempo atrás, muita gente dizia, né? Eu só acredito vendo. Olha aí, já estamos vendo. Veja, não é mais suficiente. Um vídeo pode ter imagem, pode ter voz, pode ter expressão facial, pode ter um cenário extremamente convincente, realista, da mesma forma de uma foto de algo que realmente existiu e está ali, criado por computador. Por isso, para o eleitor, a regra precisa ser simples. E eu já ouvi muita gente falar: mas como é que eu vou saber se isso é inteligência artificial ou não é? Porque tem vídeo que não vem. Se você for para alguns aplicativos para criar um vídeo deepfake, por exemplo, o aplicativo, por norma, ele vai sair, mesmo com o seu valor do plano pago lá, tá? Ele vai sair com o vídeo identificado I.A. Ele vai sair. Só que quando você vai para uma postagem, para um compartilhamento, você pode ter a opção de excluir, você pode ter a opção de redimensionar. Então, esse é o problema. Também porque você não consegue identificar. A regra mais simples, gente, receber um vídeo muito impactante, principalmente em grupo de mensagem ou rede social, não repassa imediatamente, né? Procura a origem, vê quem publicou, confere as fontes confiáveis, observa se o material informa que foi gerado ou alterado por inteligência artificial. Então, numa eleição, alguns minutinhos ali de cautela podem evitar, obviamente, que uma informação falsa alcance milhares e milhares de pessoas. Imagina, né? Você hoje está no WhatsApp, chega muitos vídeos, chegam muitos vídeos, inúmeras publicações, e você não sabe o que é real, o que não é, a não ser que venha com um link ali mostrando a origem, de onde veio aquela publicação, qual foi o vídeo, qual é o vídeo, a notícia, tá vindo de onde? Então, as fontes confiáveis são importantíssimas, principalmente no que diz respeito ao material eleitoral. 7:36, a gente aqui ainda acompanha a movimentação no Bom Dia Alagoas, porque hoje a organização Ardão de Melo inicia a sabatina com os candidatos ao Senado Federal. E a gente está aqui aguardando esse momento, porque você sabe, né, gente, importante para formar ali a opinião do eleitor. São as eleições 2026, uma série de entrevistas com os candidatos ao Senado, com transmissão multiplataforma e simultânea pela TV Gazeta, em sinal aberto nos 102 municípios alagoanos. Transmissão pela Mix Maceió, pela Gazeta FM Arapiraca e Gazeta FM Pão de Açúcar, além do portal Gazeta Web, do canal TV Gazeta no YouTube e do aplicativo Mais Gazeta. Então, a maior cobertura eleitoral de Alagoas abre espaço para ouvir os candidatos e ajudar você a decidir o seu voto. Nestas eleições, são duas vagas para o Senado. Marcos.
14: Pela ordem do sorteio, feito na presença dos representantes dos candidatos, quem inicia a série é a candidata do PSDB, Marina Cândia. Mas não teremos a entrevista com ela porque a candidata decidiu por não participar. Lamentamos não poder levar ao eleitor essa oportunidade para conhecer de forma mais ampla suas ideias, propostas e projetos para Alagoas. Amanhã, o nosso entrevistado será o candidato do MDB, Dr. Vanderlei, ele que completa a chapa ao lado de Renan Calheiros.
33: 7:38, nós vamos seguir aqui falando de economia. Economia é um assunto que mexe com o bolso de todo mundo, né? E começa a quinta-feira repercutindo uma decisão importante. O Comitê de Política Monetária do Banco Central reduziu a Selic em 0,25 ponto percentual. Taxa básica de juros passa, portanto, de 14 para 13,75% ao ano. Foi o quinto corte consecutivo e a decisão foi unânime. O Banco Central, no entanto, voltou a descartar incertezas no cenário internacional e a necessidade de cautela na condução dos juros. Quando a gente fala em Selic, é importante reforçar. Movimenta, chega para a população de maneira geral, gente. É uma coisa que faz parte da rotina da gente. A Selic funciona como referência para o custo do dinheiro no nosso país. Ela influencia nos empréstimos, nos financiamentos, em parcelamentos, em investimentos, crédito das empresas. Então é importante dizer que a redução de 0,25 ponto não faz o juro do cartão ou do cheque especial despencar de um dia para o outro. É uma boa notícia? É. Consumidor final, para quem vai financiar, parcelar, entrar aí num crédito, aderir a um crédito, é uma notícia que anima. Mas se a trajetória de queda continuar, ela pode contribuir ainda mais para um crédito menos caro. Ao mesmo tempo, o Banco Central ele precisa equilibrar os dois objetivos, que é ajudar a economia a funcionar, deixar essa roda engrenando, sem deixar que a inflação volte a ganhar força. Esse é o maior desafio. E é essa disputa entre juro, inflação, consumo, atividade econômica que vai continuar no radar e vai ditar o ritmo dessas conduções dos juros pelo Banco Central. Marcos, 7:40 agora.
14: Pois é, 7:40, a gente lamenta, né, não poder contar aí com a participação da candidata Marina Cândia, né, que nessa campanha adotou o nome de Marina JHC, porque a candidata que menos conhece Alagoas teria a oportunidade de demonstrar exatamente o que já absorveu do nosso estado e como irá nos representar. Triste essa informação, porque obviamente é uma novidade dentro do processo eleitoral, mas até mesmo as novidades precisam ser melhor esclarecidas, porque afinal de contas serão 8 anos, né, caso venha a ganhar, representando também o nosso estado, passando à frente, inclusive, caso isso venha a ocorrer, de obviamente grupos mais tradicionais. Então é importante o alagoano conhecer a sua história, mas ela abriu mão aí dessa grande oportunidade de ser entrevistada, até para demonstrar a sua desenvoltura, porque lá no Senado Federal, você não vai ter, entendeu, ali referência de marido A, marido B, pelo contrário, você vai ter que ter uma desenvoltura, né, na atividade política, né, para nos representar. E o Senado é uma casa muito importante. Inclusive, para saber, você vai votar pelo impeachment de ministros como Alexandre Moraes ou não vai? Qual vai ser sua postura? Você vai apoiar o governo ou não vai? Então, quer dizer, seria muito importante. Esperamos que os demais candidatos considerem aí, obviamente, os alagoanos, porque é disso que nós estamos falando, né? É da consideração que eles têm pelos nossos problemas. 7:41, vamos para um rápido intervalo. 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
33: 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Vamos agora à participação do blogueiro e jornalista Edvaldo Júnior.
5: O tema de hoje é a política da amargura de um ex-governador. Antes de entrar no nosso tema, deixa eu trazer aqui um dado que é interessante. O candidato do PSDB ao governo de Alagoas, JHC, está prometendo aumentar em 3.500 novos policiais o efetivo da segurança pública de Alagoas. Mas é interessante a gente registrar. Durante todo o período que JHC foi prefeito de Maceió, o efetivo da Guarda Municipal caiu, foi reduzido em 12,4%. Era mais ou menos aí 721.

0: E esse efetivo tem conseguido resultados muito interessantes. Além do efetivo, é preciso armar, capacitar, equipar, ter claro todo um aparato aí de polícia civil, polícia científica, polícia judiciária. Bom, esse é um assunto para cada um pensar, mas deixa eu colocar aqui algo que é interessante e preocupante. O ex-governador Ronaldo Lessa, vice-governador de Alagoas, rompeu com Paulo Dantas, virou a casaca, foi lá para o bloco do JHC com a promessa de que seria candidato a vice-governador. Não foi. Depois seria candidato a primeiro suplente. Não foi. Terminou escanteado. Vive hoje um drama verdadeiro aí, uma verdadeira política da amargura. O Ronaldo perdeu toda a força que tinha no Estado, ele tinha uma Secretaria de Estado, que era a de Assistência e Desenvolvimento Social, a estrutura de vice-governador, mais de 100 cargos aí indicados em várias pastas, e passa agora a ficar ali, digamos, esquecido, escanteado. Mas o fato é que ontem o PDT se reuniu e liberou o Ronaldo para voltar a conversar com o Paulo Dantas. Será que tem conversa? Será que tem jogo? Será que o Ronaldo rompe com o JHC? A informação é que ele está disposto a romper e isso deve acontecer ou aconteceria até o início da próxima semana. Até lá a gente está vendo uma história muito ruim, um fim de história muito ruim para o Ronaldo Lessa, que teve aí uma longa carreira política nos principais cargos. Vamos ver como é que isso termina. Eu hoje fico por aqui. Até a próxima.
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2: É isso. Já pensou, rapaz? Ronaldo Lessa, o PDT, liberando para voltar a conversar com o governador Paulo Dantas. Leia-se o grupo governista. Acredito que não vai essa medida não vai ser tomada agora, porque faltam 3 semanas para a eleição. Agora, o que se diz é o seguinte, Thaís, é que depois da eleição, né, independente do resultado que seja dado, o Rodrigo Cunha vai fazer uma limpeza dentro da prefeitura para tirar esses acordos feitos pelo o Jota até a eleição, porque ele precisa governar a cidade, né? E obviamente a cidade está, a gestão ela está cheia dos acordos feitos para viabilizar a eleição do ex-prefeito. Então, quer dizer, o PDT entra nessa embolada, o Ronaldo se expõe dessa maneira, né, a essa altura da sua vida, um governador que deixou uma marca administrativa e por conta de toda a sua trajetória de centro-esquerda, né, mais à esquerda em alguns momentos, foi exatamente o que o prejudicou, porque quando o prefeito fez aliança com o PL, precisando do tempo de TV do PL, do dinheiro do PL para fazer a eleição, teve que se submeter. O PL disse, ó, não queremos o Ronaldo porque não votamos na esquerda. E aí o Ronaldo foi ficando para trás e tendo essa aposentadoria eleitoral forçada. E agora com essa possibilidade de voltar a conversar com o grupo do qual ele saiu. Que coisa, né? Parece jogador, né?
3: Surpreende.
2: E vai e volta, né? O jogador
3: surpreende,
2: joga no time,
3: mesmo.
2: E volta. Não sei, que coisa, rapaz.
3: Não vejo com muita surpresa, né, essa movimentação, não.
2: Impressionante. Já,
3: diante dos movimentos passados,
2: foi uma
3: a gente já podia esperar.
2: Foi uma coisa tão abrupta na história do Ronaldo que até a roda gigante não acreditou. Ela tá rodando devagarzinho assim.
3: Não, você olha pra roda, nem parece assim, que tá, né, rodando, né?
2: Uma hora tá lá em cima, até a roda gigante não acreditou, né? Ele olha assim a roda, diz, uma hora você tá em cima, outra hora você tá embaixo, né? É a roda gigante da política, que coisa, hein?
3: Eu
2: já aconteceu essas rodas gigantes na sua vida,
3: sabe?
2: Não, você
3: forma,
2: fica
3: não.
2: Jogando pra mim.
3: Nessa pra, forma,
2: na rua,
3: não.
2: As pessoas me abordarem, né? Mas é isso.
3: Fala logo, eu disse que não fiquei surpreso.
2: Eu lamento bastante, né? Já pensou, a hora é essa, Lessa. E agora?
3: Vamos com o Rogério Costa?
2: Meu Deus, vamos
3: Ele
2: lá.
3: Traz mais informações.
2: Vai por aí, Rogério, direto da redação.
4: Estamos de volta direto à redação com mais informações. Ontem, feriado da Emancipação Política de Alagoas, 209 anos, o governador Paulo Dantas cumpriu intensa agenda. Logo cedo, ele esteve na L-102, na região do litoral norte da capital alagoana, vistoriando as obras da AL-102, uma rodovia que terá em seu total 30 quilômetros, ligando a capital alagoana até o município da Barra de Santo Antônio. O governador confirmou na oportunidade que estará inaugurando o primeiro

0: trecho agora, no dia 26 de setembro. Inclusive, a primeira etapa da obra, durante a vistoria, já alcançou 97% do seu total. Um trecho de aproximadamente 6 km e 400 metros. O governador esteve no local e confirmou o momento da inauguração, marcado para a semana que vem. Finalizada a primeira etapa, a rodovia vai aumentar a capacidade de tráfego entre Guaxuma, Praia da Sereia e a capital alagoana, reduzindo o tempo de viagem com mais fluidez e segurança. Esse, inclusive, é um trecho extremamente problemático pela falta de acessos ao litoral norte e vice-versa, também para a capital. Ao todo, a L-102 possui 30 quilômetros divididos em 5 trechos, passando por Guaxuma, Mirante da Sereia, Saúde, Paripueira e, por fim, Tabuba, chegando à Barra de Santo Antônio. No futuro, o projeto da L-102 ainda contempla uma ligação com a Avenida Josefa de Melo, em Cruz das Almas, na capital alagoana. Voltamos com vocês.
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2: Pois é, olha, os sites de aposta conhecido como Bets temem que a decisão mais drástica anunciada pelo presidente Lula do PT no início do mês inviabilize o setor, embora o Palácio do Planalto tenha de obter apoio do Congresso para reverter as leis que liberam as apostas online aprovadas entre 2018 e 2023. Segundo representantes do setor, o governo pode elaborar um decreto ou uma medida provisória com veto à propaganda de jogos de azar ou até proibir os cassinos online, como o jogo do Tigrinho e o Aviator. Esses dois temas são regulados por portaria da Secretaria dos Prêmios e Apostas e poderiam ser vistos pelo governo em cenários difíceis de reverter na justiça. A proibição dos cassinos online teria também grande impacto no setor, aí já que cerca de 70% do faturamento das bets vem dos jogos eletrônicos. Em carta pública, a Associação das Mulheres da Indústria do Gaming, que representa profissionais do setor, já trabalha com o cenário de veto às apostas. Medidas dessa natureza afetariam diretamente cerca de 10 mil trabalhadores do setor e mais de 10 milhões de mulheres apostadoras registradas no mercado regulado. Agora são 7h51.
3: Vamos à participação de Paulo Vinícius Coelho. Fala, PVC! Traz as notícias do esporte.
4: Bom dia! Foi tudo com roteiro de filme. Seja a virada do Atlético contra o Santos, seja a virada da LDU contra o Palmeiras e depois a definição dos pênaltis com o Carlos Miguel, o herói. Mas roteiro de filme não teve nenhum, como Corinthians 0, Estudiantes 1. Não foi por falta de aviso que o Corinthians jogou 24 partidas nesse ano em Itaquera e só ganhou 12. Ou seja, a oitava derrota selou a eliminação corintiana, que só alcançou as semifinais da Libertadores duas vezes, em 2000 contra o Palmeiras e em 2012, ano do título contra o Boca. O fato é que ter um pênalti a seu favor aos 48 do segundo tempo, o pênalti no pé de Memphis Depay, e Memphis chuta por cima, inevitável dizer, o Parque São Jorge está pegando fogo, está em chamas, e quem pôs chamas no Parque São Jorge foi Memphis Depay. Paulo Vinícius Coelho, PVC, para Central Gazeta de Notícias.
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2: Valeu, PVC, uma verdadeira rasteira no final, né? Não deu nem tempo de dar tchau, mas é assim mesmo, né? Olha, gente, a gente tá chegando à reta final aqui do nosso programa, tá? A gente tem toda uma estrutura para garantir a presença das sabatinas dos candidatos e quando isso não acontece, afeta toda a articulação de profissionais que foi mobilizado para cobertura e, obviamente, para retransmissão. Então, de algum modo, se você notou aí algo, né, algum tempo maior de A ou de B, um corte, é porque a gente estava com todo o espaço reservado para garantir a fala da candidata, que preferiu, obviamente, não comparecer também para conversar com a nossa equipe e, consequentemente, com você, que também é o eleitorado. Amanhã nós esperamos aqui o doutor José Vanderlei Neto, ele que é deputado e está na missão como candidato ao Senado. Nosso compromisso é sempre levar o melhor da informação para você de forma democrática, para que você possa também tomar as suas decisões. Muito obrigado pela sua audiência. Voltaremos amanhã, se Deus quiser, ouvindo as histórias da Thaís, da sua corrida, maratona, as topadas que levou.
3: As topadas são da causos, vida, né, meu amigo?
2: Causos que são inacreditáveis. Mas, enfim, ela estava lá com testemunhas. Vamos acreditar, né? Um abraço para você. Estaremos de volta amanhã. Tchau.
3: Tchau, tchau. Fique com Geleia e o melhor mix do Brasil.
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0: com a gente dentro dos Estados Unidos, tinha a galera que tava no Paraguai, que bacana, cara. Aí pelo aplicativo, baixou no celular numa boa, colocando sempre o 11 na frente, 11 983 408 mil, e a gente começa muito bem com a música nacional. Pede aí, meu mano.
1: Bom dia, Rede Mix, aqui é o Marcos de Presidente Prudente, quero ouvir aqui na Mix FM, Skank, Pacaco Cidadão.
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0: muito fácil. 11 983 408 mil. Representa aí numa boa. Aproveita que hoje é uma quinta TBT. Você pede aquela, porque todas as músicas de sua vida estão aqui no melhor mix do Brasil. Pede aí.
1: Fala, pessoal da Mix, bom dia. Aqui é o Luiz de Carapebus, norte do estado do Rio. Eu queria ouvir do Red Hot Chili Peppers, Californication. Valeu, bom dia.
0: Valeu, mano. Aumenta o som aí, hein?
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representante oficial para concorrer ao Oscar 2027. Olha que da hora. O escolhido é o filme Feito Pipa, do diretor Alain Deberton, ou Deberton, e que conta com, inclusive, o ator Lázaro Ramos lá no elenco. A história do filme é a seguinte. Um menino de 12 anos, que mora no interior do Ceará, tenta fazer de tudo para não ter que morar com o pai e continuar com a avó, que enfrenta um grave quadro de Alzheimer. Assim como os filmes Ainda Estou Aqui e O Agente Secreto, Feito Pipa, vai concorrer à categoria de melhor filme internacional no próximo Oscar, e que vai rolar no dia 14 de março de 2027. O filme Feito Pipa vai estrear nos cinemas brasileiros

0: 3408000, é toda sua.
1: Bom dia, Rádio Mix. Aqui quem fala é a Raquel. Eu queria muito que vocês tocassem Jonas Brothers. Valeu, Rádio Mix.
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0: você sacar o telefone do bolso e pedir a sua. A gente volta já.
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0: né, cara? Aí você vai deixar o seu coração aquecidozinho e fica muito feliz. Então coloca o 11 na frente, 983-40-8000. 11-983-40-8000. Manda aí.
1: Alô, galera da Mix, bom dia.
2: Aqui é o Hernani de São Paulo. Gostaria de pedir Offspring. Ótima quinta-feira a todos. Um abração. Valeu.
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0: janeiro continua lindo, bora aí!
1: Oi, Rádio Mix, bom dia, tudo bem? Aqui é Júnior Ramos do Rio de Janeiro. Eu gostaria de solicitar para vocês Rihanna Umbrella.

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1: Long Live, Taylor Swift. Pra gente fechar muito bem essa sequência do pede no zap, ainda bem que tem duas edições, né? Às vezes quando não dá tempo rolar o seu pedido pela manhã, à noite tem pelo 11 983 408 mil. É todo seu, sendo que amanhã volta no mesmo bate horário às 8 da manhã. Lembrando que à noite tem, claro, às 20 horas. Manda aí.
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1: 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Vamos falar sobre indústria. O governo sanciona a lei dos minerais críticos com 5 bilhões em subsídio. O objetivo da medida é estimular a pesquisa, extração e transformação de minerais críticos e estratégicos para o país.
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15: Olá, Mix do Motorista. Uma excelente manhã para você de quinta-feira, 17 de setembro. Obrigado pelo seu precarona e a gente deixa você por dentro de tudo do trânsito na capital alagoana. Atenção, você que está vindo do bairro de Jacintinho. A gente sabe muito bem que o bairro de Jacintinho é um bairro muito comercial. O trânsito está muito intenso naquela região, principalmente para quem está descendo pela ladeira do Avenida do Governador Afrânio Lages, a famosa ladeira que dá acesso à Praça da Macaxeira, e também você vai sair justamente na rodoviária de Maceió. Aparece pra gente aqui no satélite uma longa faixa vermelha pra quem tá saindo também do Feitosa, da Avenida Governador Afrânio Lages, é a Lamenha Filho. O trânsito também tá muito intenso até a chegada da rotatória que dá acesso à rodoviária e também pela ponte da rodoviária. Se tiver outra alternativa, então busque-a.
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14: O Copom, Comitê de Política Monetária, decidiu por unanimidade ontem, quarta-feira, dia 16, reduzir pela quinta vez seguir a taxa básica de seguros de juros, Selic, em 0,25%. ponto percentual de 14% para 13,75% ao ano na última reunião antes das eleições presidenciais. No comunicado, o colegiado do Banco Central evitou antecipar os seus próximos passos e repetiu que, devido aos riscos associados à evolução dos preços, o tamanho total do ciclo de queda de juros será definido à luz de novas informações, visando assegurar a convergência da inflação à meta.
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24: Para você que está nesse momento dirigindo bem próximo ao bairro do Jaraguá, preste atenção. O trânsito vai de moderado a bastante intenso. Para quem está justamente indo para a rua Saia Buquerque, ou de repente bem próximo à Praça Bom Jesus dos Navegantes. Quem está saindo da rua Melo Povas, ou rua Barão do Jaraguá, indo no sentido Avenida Walter Ananias, vai encontrar um certo ponto de retenção. Para quem está cruzando também com a Avenida Comendador Leão, que é a principal do bairro do Poço. Já quem está voltando para o centro da capital lagoana, pela Walter Ananias, e vai de encontro à rua Boave de Macedo, também vai encontrar um certo ponto de retenção.
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0: Grandinal, na verdade, essa nave pra gente viajar no tempo. E o baú da Mix Express de hoje retorna exatamente para o início dos anos 80. Exatamente 1985, o ano que foi lançada Everybody Runs to Rule the World, um dos maiores, se não o maior sucesso da carreira dos Tears for Fears. E claro, uma das músicas mais marcantes dos anos 80. Mas até chegar nessa versão, muita coisa aconteceu. A banda quase desistiu da música por acharem nada demais, até adicionar e um elemento importante e marcante, um sintetizador dando um toque final. E mesmo 40 anos depois, segue fazendo sucesso e já figurou em diversas séries e filmes. Então, bora aumentar o som e curtir 1985, Tears for Fears.
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0: Alex Warren Originary.
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0: de um grande álbum do Tim Maia, chamado Disco Club. É por isso que é muito dançante, empolgante e vibrante, e a gente fica muito feliz, né? Fica na corda, daqui a pouquinho a gente volta, hein, com muito mais.
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0: 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Alagoas avançou uma posição na passagem de 2025 para 2026 e conquistou o primeiro lugar do Brasil em apoio a investimentos inovadores, segundo o ranking de competitividade dos estados 2026, divulgado pelo Centro de Liderança Pública, CLP, organização sem fins lucrativos e suprapartidária, cujo objetivo é engajar a sociedade e capacitar líderes do setor público para tornar a gestão pública mais eficiente.
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13: Olá, Mixer Motorista. Uma excelente manhã de quinta-feira para você que está nesse momento indo no sentido Litoral Norte. Uma boa alternativa. É você pega justamente a Praia de Cruz das Almas, essa avenida litorânea, até chegar na Jacarecica. Já quem está saindo da Avenida José de Melo, onde encontra Gustavo Paiva, vai encontrar um certo ponto de retenção. Em toda a extensão da Gustavo Paiva, vários pontos que a gente sabe de retenção devido aos semáforos são muito importantes, claro. Mas fique ligado, qualquer outra alternativa que você tiver seria muito bom para você que está nesse momento no trânsito. Para quem vai subir mais para a parte outra cidade, uma boa alternativa é você pegar a famosa ladeira, o ladeirão do Jacintinho, e dá acesso à UPA, e você vai já ir justamente ali no bairro do Barro Duro, no Fórum Desembargador Jairo Maia Fernandes.
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0: 11:28. Esse foi o som do Red Hot Chili Peppers. Já já tem outra sequência maneiríssima, hein? Fica na cola aí.
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1: 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Mix agora, meio-dia 29. O locutor já falou. As melhores músicas da programação aqui da Mix. Os maiores hits vão rolar agora. Aqueles que você escolheu. Claro, aquela que você escolheu. Acessando o portal radiomixfm.com.br. Indo também no Zap Mix 11 983 408 mil. E a gente começa com.

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Mix agora meio-dia e 36, esse foi o som de Dave Rain Dance. Agora a gente vai viver aquele momento nostalgia mais uma vez aqui dentro do Top Mix e dar um pulinho ali no ano de 2010. Não tão muito longe, mas não deixa de ser um retrô. Mais uma baita música da Rihanna. Aumenta o som aí, ó. 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

0: caracteres e romances de época. Venho ver essa notícia aqui, ó.
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0: A Netflix divulgou a data de estreia da série Orgulho e Preconceito. A série vai adaptar o famoso romance da escritora Jane Austen, lançada em 1813, e que também já ganhou outras adaptações para o cinema. A produção acompanha a história de amor entre Elizabeth Bennet e Mr. Darcy. A trama ainda se passa em meio a uma sociedade de costumes antigos e pressões. A série Orgulho e Preconceito vai ser lançada na Netflix no dia 3 de dezembro. E para ficar por dentro de todas as novidades da série, vai lá, acesse agora. 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
0: 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Atenção que tem uma notícia aqui sobre Alagoas que está em primeiro lugar aí do país em investimentos inovadores, aponta CLP. O estado fica à frente de grandes centros como Rio Grande do Sul e São Paulo, segundo o ranking de competitividade já desse ano 2026, hein?
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12: Mix agora 1:04, uma excelente tarde de quinta-feira para você, Mixer motorista, obrigado mais uma vez pela super carona e a gente deixa você atualizado do trânsito aqui na capital lagoana. Para você que tá saindo nesse momento da Avenida Governador Afrânio Lages, descendo ali para Cambona, o trânsito tá muito intenso em toda a extensão, nas duas faixas da pista, hein? Para quem tá chegando perto da rodoviária também, passando pela ponte da rodoviária, quem tá indo para o Jacintinho e também para quem tá voltando para a própria Avenida Fernandes Lima. O trânsito tá muito intenso nas duas faixas da pista, bem próximo ao quartel do Exército, também no 59º Batalhão de Infantaria Motorizado, e para quem tá saindo da Avenida Rotary, indo de encontro a Fernandes Lima, o trânsito tá variando, fica moderado, fica intenso, devido ao fluxo aí dos vários semáforos que existem, né? Então fica ligado, boa tarde.
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0: Mix 1223, agora na sua tarde aqui, Legião Urbana, quase sem querer. Daqui a pouquinho a gente retorna. Tem muito mais na sua tarde de quinta-feira. Se liga aqui.
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2: Pergunta do Luciano, de Foz do Iguaçu. Primo, perdi o controle. Minha fatura veio 4 mil e meu salário é 3 mil. O banco tá oferecendo pra eu pagar um mínimo de R$600. Se eu pagar o mínimo esse mês e apertar o cinto no próximo, eu me salvo.
3: Luciano, tem muita gente lascada com isso, porque o cartão de crédito é fogo, meu. Você vai parcelando um monte de coisinha, aí no final do mês chega essa coisona, que é uma fatura absurda que compromete todo o seu salário. E pagar o mínimo é uma armadilha, porque mesmo você pagando algum valor, no mês seguinte sua dívida vai estar maior ainda, por causa dos juros absurdos, né, que são cobrados aqui no Brasil. Pagar o mínimo não resolve nada, só prolonga o problema e aumenta a dívida. Então, o ideal é você parar agora de usar o seu cartão de crédito e tentar duas coisas. A primeira é negociar com o banco para ver por quanto eles deixam você quitar essa dívida se você pagar à vista. É uma boa opção, mas você vai ter que ralar e fazer algum trabalho, renda extra, para levantar essa grana. E a segunda opção é você procurar um empréstimo com juros mais baixos e usar a grana desse empréstimo para quitar a dívida do cartão. Aí você fica só com a dívida do empréstimo, que tem juros bem menores, tá? E o mais importante é você estudar sobre educação financeira para não cometer esse erro de novo, tá? Meu canal existe justamente para te ajudar nisso, com centenas de aulas sempre de graça.
4: Se você tiver alguma dúvida, manda uma mensagem pra gente no WhatsApp da Mix, 11 98340 8000, e me segue nas redes sociais, Primo Pobre no YouTube e @EduardoFeldberg no Instagram.

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0: It's My Life. Já já, depois do intervalo, não sai daí não. Tá chegando mais uma edição do Mix Tudo. Aliás, uma edição do Super Mix. 40 minutos de música sem nenhum intervalo pra você. 40 minutos só de som. Já já, depois do intervalo. Segura aí.
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5: Mix agora 3:03. Tá começando mais uma edição aqui do Super Mix. Você sabe, né? Aqueles 40 minutos de música sem nenhum intervalo. 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
1: Mix 324, esse som é demais. Nickelback, Farway. Na sua tarde de quinta-feira tem muito mais por aí. 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Continua, ó.
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1: Mix agora 3h38, encerrando aqui o Super Mix. 40 minutos de música sem nenhum intervalo. Falou Jay-Z, Alicia Keys, Empire State of Mind.
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2: Eu sou o Diego Barone, de volta aqui na Rádio Mix, e essa série que eu vou te indicar vai fazer você me xingar. Afinal, você não vai querer fazer mais nada da vida e só ficar assistindo. Eu tô falando de Parcenas no Crime, do Prime Video. Uma mistura de comédia, ação, investigação e, acima de tudo, uma história de amizade entre a Judite, uma assassina habilidosa que trabalha para uma agência secreta e, preciso dizer, vê-la em cena é hipnotizante, e a Debbie, uma mulher inteligente casada com um político suspeito. Aliás, a trama começa justamente com algo grave que esse cara fez aí e que vai desencadear uma sequência de acontecimentos que vai mexer com as duas protagonistas a ponto de deixar a amizade em risco. Além de segredos guardados, mafiosos tentando matá-las, fantasmas do passado, e inclusive essa produção usa de forma brilhante o recurso do flashback, viu? A série Parcenas no Crime do Prime Video é muito bem amarrada logo no começo, tem um ritmo impecável e jeitão de cinema, e é uma viagem pelo mundo também. Teve uma coisinha do final que eu não gostei, mas entendi o porquê, ou seja, até quando parece desagradar, a série acerta. Então recomendo demais.
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0: Mix, agora 2 para as 5 na sua tarde aqui na Mix. Um Bon Jovi, Bed of Roses, já já depois do intervalo. Top Mix está chegando e as mais legais durante toda essa quinta. Segura!
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0: Mix agora 5:03. Está no ar mais uma edição do Top Mix. São as 5 mais pedidas dessa quinta-feira. As músicas que você curte aqui na Mix. Pede nas nossas redes sociais. E

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1: Mix agora 5:09, aquela pausa que a gente faz aqui nas mais pedidas pra voltar no tempo e recordar um grande sucesso hoje do ano de 2003. Você lembra dessa aqui? Black Eyed Peas, ainda com a Ferg nos vocais. Let's get started. Gás no volume aí.
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1: Mix agora 5h19, Di Ferreira emplacando o primeiro lugar nessa quinta-feira, Deixa Sonhar, música número 1 dentro do Top Mix.
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1: Se liga só, o Brasil já tem representante oficial para concorrer ao Oscar 2027. O escolhido é o filme Feito Pipa, do diretor Alain de Botton, e que conta com o ator Lázaro Ramos no elenco. A história do filme é a seguinte, ó, um menino de 12 anos que mora no interior do Ceará tenta fazer de tudo para não ter que morar com o pai e continuar morando com o avô, que enfrenta um grave quadro de Alzheimer. Assim como nos filmes Ainda Estou Aqui, O Agente Secreto, Feito Pipa vai concorrer à categoria de melhor filme internacional no próximo Oscar, que vai rolar no dia 14 de março de 2027, tá? O filme Feito Pipa vai estrear nos cinemas brasileiros no dia 5 de novembro.
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Mix agora 5 para as 6. Coloquei M, Winehouse, Jay-Z, Rehab. Já já, depois do intervalo para todo o Brasil, você não pode perder mais uma edição aqui do Mix Tudo. Então se liga, Mix Tudo para todo o Brasil, já já, depois do comercial. Se liga.

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0: Caco, você lembra do primeiro dia que a Yas chegou aqui no estúdio pra trabalhar com a gente? A Yas, dá oi, Yas, dá boa noite.
2: Oi, gente, boa noite.
3: Claro que lembro,
0: Leo. Ela não é uma Yas, ela é a nossa Yas. Você lembra mesmo?
2: Não.
0: Você não lembra, né, Caco? Não. Mas calma, peraí que agora eu vou pegar você e a nossa audiência. Você pode não lembrar do momento, você pode não lembrar da roupa, você pode não lembrar do tema do programa, você pode nem lembrar do programa... Mas você lembra e sente a sensação de quando a Yas chegou aqui pra nossa vida.
3: É claro, porque quando ela chegou, tudo mudou.
0: Tudo mudou.
3: Tudo gente,
0: sabe,
3: mudou.
0: Sabe, tem um negócio que ou você tem ou você não tem. Conexão. Tem gente que dá match, tem gente que não dá match. E quando dá match, é uma coisa assim, cara, que se a Yas amanhã mudar de emprego, não é, Caco? Você amanhã, sei lá, voltar a fazer show com o NX. Eu amanhã, de repente, for trabalhar numa TV e a gente sair aqui da rádio, nunca mais a gente vai esquecer um do outro, sabia?
3: Mas eu não tenho dúvida disso, porque...
0: a conexão é real.
3: Então, você sabe aquela coisa quando você fala, pô, a pessoa tá vibrando na mesma frequência?
0: Exatamente.
3: Sabe, tem o mesmo feeling, tem a mesma, aquele mesmo jeito, a energia começa a se conectar. E isso acontece em vários lugares, né? É no trabalho, é na família, são com os amigos. E é uma coisa que a gente praticamente não consegue explicar.
0: Não
3: simplesmente
0: dá.
3: Acontece.
0: E tem um detalhe, muita gente às vezes coloca a pessoa assim no pedestal... Por tempo que a pessoa vive com você a vida. E tem outras que em questão de segundos já coloca no pedestal porque fala, mano, essa pessoa eu encontrei numa fila e mudou totalmente a minha vida.
3: Você acredita em outras vidas?
0: Acredito.
3: Você acredita que a gente provavelmente se conheceu em outra vida e de repente a gente veio com uma missão de se encontrar e fazer o que a gente tá fazendo aqui agora no estudo?
0: Eu acho, porque, Caco, tem gente que você vê... Assim, você bate o olho, cara, você já não curte a pessoa. Da onde vem isso?
3: É, pode ter alguma coisa
0: ou
3: do passado.
0: Você curte muito, às vezes.
3: Pode ser de uma coisa de uma vida passada.
0: Exatamente,
3: que você também não vai lembrar, obviamente, mas que tem aquele negocinho que tá dentro de você. Esse é o nosso assunto de hoje. E, aliás, a galera já tá colando na live aqui, mandando altas brabas aqui. Inclusive falando que ama essa nossa conexão de trio aqui.
0: É, o nosso trisal.
3: Nosso trisal.
0: Do programa. Nós somos o trisal!
3: É tipo isso, cara.
0: Caco, é verdade, o trisal da comunicação.
3: Trisal,
0: entendeu?
3: Da amizade aqui.
0: Da amizade. Da comunicação.
3: Que,
0: da
3: aliás, Keri, vocês podem contar um pouco da conexão que aconteceu ontem entre vocês?
0: Ah, mas isso daí, galera, coisas que acontecem pra além do programa. A gente resolveu sair pra um kikiki.
3: É um kikiki.
0: Morremos de rir, a conexão foi fortalecida. Bate as! E agora tamo junto no Mix.
3: Posso falar? A conexão é tão forte que eu fiquei excluído, sabe por quê?
0: Porque
3: era Girls Night.
0: Era Girls Night.
3: Girls Night.
0: A gente faz isso. É quando o Caco foi convidado. Mas sabe o que acontece, galera? Tem coisas que a conexão, assim, até no trabalho, né? A gente tá falando aqui brincando, mas a verdade é uma só. Quando você tem uma relação com o seu colega ou a sua colega de trabalho pra além do trabalho, é porque realmente deu match, é uma amizade, é uma história, um ajuda o outro e alguma coisa transforma. E hoje no programa a gente vai falar sobre essa conexão. Tem uma pessoa, ou várias pessoas na sua vida, que você pode falar assim, mano, alô Mix Tudo, quem fala aqui é a Giza. Tem uma pessoa que fez uma diferença na minha vida, uma conexão que eu não sei nem explicar. Seja na família, no trabalho, sei lá, aquela pessoa que você simplesmente cruzou com um olhar, ela mudou o teu dia, entendeu?
3: Uhum.
0: Ou um amigo que você tem como irmão. Quem é essa pessoa pra você? Já rolou essa parada? Você fala, mano, deve ser de outra vida. Mesmo acreditando.
3: Ah, o meu tá fácil.
0: Tá fácil?
3: Tá. Sabe quem é?
0: Quem?
3: Você!
0: Eu! Ah, Caco, mas você sabia, mano? A gente parece irmão. Muita
3: é,
0: gente
3: mano.
0: Fala que a gente tá até parecido. Aliás, falando de conexão, quando a gente convive muito e dá muito match, fica meio que almas gêmeas assim também. A gente começa a ficar meio parecido com a pessoa. Então hoje, vamos trocar ideia sobre conexões que a gente não consegue nem explicar. É essa conexão que a gente quer falar hoje. Não é aquela pessoa que você gosta, não. É aquela conexão inexplicável. Manda pra gente no arroba MixTudoNamix, manda no meu, no giza.on, segue o nosso apresentador, arroba Caco Grandino, e vem pra live!
3: Ó, a galera tá chegando aqui porque você tá ligado que é o seguinte, a gente cresceu tanto que a gente tem o nosso puxadinho no YouTube agora.
0: Nosso puxadinho.
3: Nosso próprio canal, estamos aqui cultivando as nossas graminhas, então cola com a gente, entra no YouTube aí e digita arroba MixTudoNamix, e ó, digitou, viu aí o canal, apareceu? Beleza, agora você clica em se inscrever e ativar a notificação, porque sempre que toca a música, sempre que tá no intervalo, a resenha continua, né, Gi?
0: Exatamente, tem muita gente que nunca me viu nunca nem viu a minha imagem, nem a do Caco, e fala assim, cara, tem uma conexão com vocês, parece que vocês são meus amigos. Então entra aqui hoje e vem me ver, vem ver o Caco, vem trocar ideia, vamos trocar imagens, né?
3: Imagens.
0: E vamos fortalecer essa conexão, porque é isso que a gente quer e é isso que a gente gosta aqui no Mix Tudo.
3: Ó, eu vou falar, vou falar.
0: Quer falar?
3: Todo mundo que entra na live pela primeira vez pra ver o nosso rostinho, pra né, ver se bate ali a voz com a imagem que a pessoa tem, posso falar? Nunca é o que a pessoa imagina. Então assim, se você quer ver o nosso rostinho, cola com a gente aqui na live e tira essa dúvida. E aí você comenta também se era o que você imaginava, né? Porque já falaram que eu era careca e barbudo.
0: Exato, já falaram que eu era loira, alta.
3: E de cabelo comprido.
0: Cabelo comprido.
3: É verdade, você é alta, você está alta. Acima da média.
0: Eu estou acima da média, gente. É. Eu sou grande. Entra na live, youtube.com/mixudnamix. Se eu sou uma conexão da hora pra você, o Caco também é. Vamos trocar ideia na live. E no áudio, eu quero uma história com uma conexão inexplicável na sua vida. Ah, inclusive, estamos falando aqui de conexões humanas, né?
3: Sim.
0: Mas vale pra pet também. Começou.
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1: Mix 169, Bruno Mars, Leave the Door Open. E hoje a gente tá falando sobre conexão real, conexão verdadeira. Aquela pessoa que você fala, mano, é inexplicável. Não precisei nem de muito tempo com essa pessoa pra entender que é minha alma gêmea. Não no sentido de relacionamento, mas de bater os pensamentos, de vontade de estar perto da pessoa, de abraçar, de ficar junto, de ficar resenhando, né?
2: Meu, você conheceu que você é minha madrinha.
1: Eu sou sua madrinha.
2: O Luquinhas.
1: O Luquinhas.
2: O Luquinhas Ferrari.
1: Exato.
2: Ele foi uma dessas pessoas que, assim, foi a primeira vez, inclusive, depois eu vou mandar Scott pra ele, porque provavelmente ele tá trabalhando ou tá cuidando do neném, né? Que ele virou papai.
1: Virou papai.
2: Mas foi exatamente assim, a gente se conheceu, assim, saiu pra almoçar, trocamos uma ideia. De repente, na semana seguinte, a gente já tava trocando ideia, já tava saindo junto pra tomar uma breja, viramos, tipo, melhores amigos. E aquela coisa que a gente se olha hoje em dia e fala, mano, não entendo. Eu falei, eu entendo. É de outras vidas e a gente voltou pra cá pra se encontrar.
1: Exato. E eu acho que esse lance de energia é tão louco. Uma vez eu fiquei pensando, vou dividir com você, cara, com você que é a nossa audiência. Ó, você que tá no carro, você que tá em casa, tá ouvindo a gente pelo aplicativo. Inclusive, a nossa audiência tá bombando pelo aplicativo. Você pode digitar Mix FM, baixar o nosso app, ouvir a Mix aí da sua cidade, onde você estiver.
2: Aliás, um recorde de audiência no digital da Mix, hein?
1: Foi, exatamente. Porque hoje a galera tá com o celular na mão, então dá pra ouvir a Mix, tá, gente? Enfim, eu tava pensando esses dias, né? Vocês já repararam que tem pessoas que quando você vê, você trocou um olhar assim, ela consegue transformar o seu dia, transmutar a tua energia? Sei lá, seja com um sorriso ou o Romulo tomou um café, mudou. De repente, fala, mano, melhorou meu dia. E aí eu fiquei questionando isso em relação ao toque, né? Porque o que que acontece? Tem gente que às vezes você vai dar oi, aí você vai lá e dá o beijinho, né?
2: Uhum.
1: É quase que expulsando, né? O corpo fala muito, né? Então, tipo assim, você vai dar um beijo no rosto, você nem queria. E tem gente que você coloca a mão, assim, de repente você tá conversando, dá vontade de abraçar. E aí eu fiquei pensando do nível que é a troca de energia num aperto de mão, num abraço, quiçá um beijo no rosto. Porque às vezes a gente rejeita sem perceber, a gente faz por pura educação, enquanto na verdade a gente nem deveria fazer, se isso te soa estranho.
2: Então, mas a gente falou agora há pouco sobre conexões humanas.
1: É verdade.
2: Eu acredito em vibração, você sabe que toda a matéria vibra, né?
1: Exato.
2: De alguma forma. E aí, indo pro lado da física, eu não vou entrar muito nesses meandros aqui, porque também vai ficar parecendo aula de física, né? Mas você sabe que as frequências, quando elas se alinham, elas estão na mesma fase? Ou seja, né, a onda, ela tá basicamente casando, você sabe disso por causa do rádio.
1: Aham. Uhum.
2: E quando elas se somam na mesma frequência e na mesma posição, elas se amplificam. Então, por exemplo, a pessoa tá leve. Eu vou dar um exemplo simples. Pô, eu tô feliz da vida, eu tô leve, tô apaixonado, casei, eu só quero bem pras pessoas, eu vibro nisso o tempo todo. A Giza também é a pessoa que tem essa mesma percepção de vida. Ela é feliz, ela é realizada, ela é casada, ela é apaixonada pelas pessoas, ela sempre deseja o bem, ela não tem inveja. A frequência que ela tá vibrando e emanando pro mundo é a mesma que a minha. E de repente a gente se olha e fala, nossa, eu não sei porquê, mas eu tô sentindo uma conexão com você.
1: É isso.
2: A nossa energia bateu.
1: Cara, é isso. O Caco acabou de acabar com o programa. Ele definiu tudo.
2: É física quântica.
1: Mas, Caco, isso quer dizer que, por exemplo, muita gente fala, inclusive, ah, eu adoro o Mix Tudo, eu gosto de trocar ideia com vocês no fim de tarde. Cara, às vezes é isso. Estamos na mesma onda. A onda do rádio. Rádio Mix FM, entendeu?
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1: Missão 6 e 15. Gente, que roupa igual é essa? Peraí, não tô entendendo. Que roupa igual é essa? Vocês estão muito conectados, Caco.
2: Olá.
1: Você e Marcelo Falcão, vocês combinaram o look hoje? O que, que é isso? De cinza,
2: é tipo preto? Fazer, tipo, não é banda, mas é um look meio duplo, entendeu?
1: Ah, entendi.
2: Só que o meu cabelo tá mais curtinho. Eu vim de boné, ele veio de touca.
1: Ah, até porque, né, o cabelo tá aí, tem que guardar. Seja muito bem-vindo. Marcelo Falcão tá na casa. Seja muito bem-vindo. É muito feliz de ter você aqui de novo.
3: Eu fico muito feliz de estar com vocês, estar na Mix. É uma felicidade, uma família querida. Que daremos agora, uma longevidade a não ficar mais longe um do outro.
1: Ah, não pode. A gente sempre fala isso, né? Os nossos convidados, eles têm que vir, voltar e vir de novo, porque assim, o programa fica muito mais rico quando a gente tem artistas aqui no programa. E a gente ama isso, né, Caco?
2: A gente ama isso. Inclusive, a gente faz um joguinho aqui, Falcão, que sempre que você vai embora, a gente fala, mas você volta depois. Então você a gente volta. Já fala ao vivo no programa, porque aí já tá marcado, entendeu? É um truque, ela funciona sempre.
3: Quantas vezes você chamar, eu venho.
1: Não, agora, Falcão, pensando, né, nesse novo trabalho seu, legado, quando a gente revisita a nossa vida, olha pro que a gente realmente é e projeta isso também para as coisas novas da nossa vida. Falando de essência mesmo, a gente trouxe um assunto hoje que é sobre conexão, né? São raras as conexões reais que a gente acaba tendo na vida. Aliás, às vezes conexões passageiras, mas que ficam na nossa alma. Qual seria a pessoa pra você, assim, ou as pessoas que hoje você poderia falar assim, cara, no meio de toda a minha carreira, de tudo que eu já vivi, tanto na música, no trabalho, como também na vida pessoal, teve alguma conexão, assim, que é até difícil de explicar pra você?
3: Cara, você a gente lembra? Começando, assim, hoje eu poderia dizer, assim, eu falo com maior orgulho de ser amigo do Liminha, produtor, sabe?
2: Monstro sagrado.
3: Eu ser amigo do Liminha, produtor, assim, ser um amigo, assim, que foi lá em casa da benção do meu estúdio que eu montei. Então, assim, são conexões familiares. Tipo assim, meu irmão e eu, a gente é muito grudado, sabe?
1: Também.
3: Uma conexão violenta. Ele é de um jeito, eu sou de outro, e dá certo. Porque quando a gente vai falar sobre determinados assuntos, tem dois assuntos sobre aquela história, sacou? Então, tem uma conexão pra me ajudar depois, desde a pausa. Antes, um Rapa junto e depois da pausa do Rapa. Até hoje, a conexão com ele, pra que ele cuide das coisas que eu peço pra ele com carinho, que é a banda, as coisas.
1: Caramba, assim. Que da hora.
3: E aí ele me dá esse suporte. Meu pai é um cara muito superdotado, então ele entende de fazer finanças, pra gente ter uma longevidade aí, continuar pensando em estúdio, continuar pensando em turnê. Então, assim, eu utilizei essas conexões familiares que realmente deram. Já utilizei conexões também que não deram certo. Parente também nem te garante que vai dar certo.
1: É, não dá pra explicar, né, Caco, o que acontece. A conexão, ela simplesmente, ela pode existir. E muita gente às vezes cobra, porque é o mesmo sangue. Gente, o mesmo sangue não significa, na maioria das vezes, nada, né? A conexão é muito além. A gente tá falando de alma aqui, né?
3: Isso. Não, eu já botei alma na história, acreditei, assim, no parente. As decepções da vida, elas acontecem e é normal. A gente tem que saber superá-las. E aí tem pessoas que não são meus parentes, que eu falo que é a conta sanguínea, né? Não importa. que estão comigo, assim, numa forma de irmandade de mais de 30 anos. Se eu for contar aqui com o Eduardo, com outras pessoas da banda, são 32 anos com o Negralha. São 32 anos juntos, assim. Eu adotei Negralha, assim, perdeu a mãe dele, depois perdeu o pai, depois perdeu o irmão. E virou um irmão meu que eu falo assim, não, Negralha, independente, você pode fazer o maior erro do mundo, que tudo que a gente viveu junto... a gente vai superar, porque você tá comigo todos os momentos, meu irmão também, então acho que, e tem conexões que dão errado, você tem que seguir.
1: Larigou,
3: vambora, não deu certo, vamos seguir.
2: Ô, Falcão, falando em conexões, a gente tava trocando uma ideia aqui um pouquinho antes de você chegar, de outras vidas. Você é uma pessoa que tem essa visão de que a gente veio de algum lugar e a gente vai sair daqui, vai pra outro lugar, e que talvez essas conexões que a gente encontra aqui na Terra, a gente não consegue explicar, mas é porque, literalmente, a gente não sabe de onde vem, né? Tava na bagagem.
3: Pô, tem essa vibe também, né, cara? De que, cara, eu acho que a vida é uma bênção, assim, que enquanto a gente puder aproveitar, eu sou o cara que acorda já agradecendo. Obrigado, Papai do Céu, mais um dia. Valeu, pode ser o que for, eu tô aqui pronto pra batalha, tô pronto pra guerra. Cara, conexão. Eu fico achando que, tipo, nós vamos para outro plano. Eu acho que as pessoas têm que fazer tudo agora. Não dá para fazer planos de levar alguma coisa depois que for. Não adianta. Acho que você tem que viver agora, testar agora, experimentar agora. Porque ninguém sabe para onde... É aquela ideia, né? Tipo, mais tudo que a gente tem, ninguém sabe para onde a gente vai, mas a gente tem uma ideia de que a gente vai para um lugar legal. Que seja legal, que eu fiz na Terra uma passagem bacana e que, né, vão me receber bacana em algum lugar. Depois que foi, foi. Não tem mais jeito.
2: O que o papai dizia, né? Caixão não tem gaveta. O que importa nessa vida é o que a gente faz e o legado que a gente deixa.
1: Não, depois dessa intervalo, depois dessa não deu. Caco assinou.
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0: 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Gente, tá na hora de chamar a nossa querida Fabi, ou Conexão também, que bateu desde a primeira vez, né, Fabi? Quando você chegou aqui, como é da sua conta, essa parceria da Mix com o PicPay, seu próximo banco, né, pra quem tá ouvindo. Fabi, bateu nossa conexão, não foi? Foi louco, né?
1: Casou, né, Giza? Juntou a fome com a vontade de comer, né?
0: E eu acho também que tem esse lance também de propósito, né, Fabi? A gente tá aqui no Mix Tudo, a gente tenta todos os dias tentar ajudar alguém, fazer alguém rir, tem propósito isso aqui tudo. E aí quando você vem com essa proposta também de ajudar, principalmente financeiramente, a gente sabe que no Brasil a gente tem todo tipo de realidade. Então quando a gente consegue falar com todas as pessoas ao mesmo tempo, usando esse veículo incrível aqui, que é o rádio, que sintoniza, que conecta, aí a gente já fez um golaço. E aí, Fábio, hoje falando sobre empreendedor, né? Falando de legado, a gente tá aqui com o Marcelo Falcão. Quantas empresas... elas não começaram muito mais do que para ganhar dinheiro, mas como um projeto de vida, uma coisa que o coração pede, que a alma quer construir, que passa de família para família, mas que às vezes começa com apenas uma pessoa, duas, ou ali a família ajudando, né? Queria falar um pouquinho disso hoje com o nosso público. O que você acha, Fabi?
1: Vambora, Giza. Quando a gente fala de empresas de pequeno porte, né? Normalmente são negócios tocados por poucas pessoas, uma pessoa. E aí, muitas vezes, todas as funções necessárias, que a gente sabe que são muitas coisas para fazer, elas ficam ali no colo de uma pessoa só, né? A parte administrativa, financeira, compras, atendimento, porque não é só vender, né? Enfim, não é só aquele negócio principal, mas tem tudo que engloba, né? Que pesa. Então, foi feito um levantamento, diz, pelo Conselho Federal de Administração, e esse levantamento mostrou que os pequenos, né? A maioria dos pequenos e médios empreendedores, empresas de pequeno porte, vamos dizer, né? A principal dificuldade dessas empresas é a parte de gestão, ainda é a parte de gestão, principalmente na parte de finanças e de capital.
0: E olha, você falando isso, Fabi, me fez até lembrar de uma história. Tem um amigo meu, ele abandonou, assim, a empresa e montou uma pizzaria no interior. E, assim, apaixonado por preparar pizza. Aí ele, a mulher dele trabalhando junto, os filhos ali e os olhinhos brilhando. Apostou tudo ali. Mas, infelizmente, não deu pra seguir justamente por conta dessa somatória de coisas. Porque não é simplesmente só o sabor, né? Precisa da gestão. Mas até hoje, quando ele fala da pizza dele, o olho dele brilha. Porque muitas vezes, se a gente estiver falando aqui com empreendedores que estão começando agora ou que estão ali na labuta, pensam em desistir, mas o coração não deixa e não precisa mais desistir, não é? Você tem alguma dica para ajudar esses pequenos empreendedores hoje, Fabi?
1: Tenho algumas. Boa. Giza. Primeiro, primeira coisa, e eu acho que uma das mais essenciais aí é não misturar suas contas pessoal e empresarial.
0: Boa.
1: Né? Quando os orçamentos aí, os valores se misturam, fica muito mais difícil entender se o seu negócio está dando lucro. De quanto foi esse lucro, né? Você tá dando de quanto foi esse lucro e até mesmo quanto de dinheiro você vai poder retirar da sua empresa, né? Outra dica, muito importante também, não deixa tudo só na cabeça. A gente tem essa coisa, né, de que tudo na nossa cabeça vai dar certo, a gente vai lembrar, mas tem o costume de fazer um registro das entradas e das saídas, as passadas e as futuras, né? Assim você consegue ter uma visão melhor aí do custo do seu negócio. 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
0: Isso é uma ótima mesmo para quem tá aí, né, correndo atrás. 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
1: Isso, pode tirar dúvida e pode também sugerir alguma pauta. De repente a pessoa tá com alguma coisa em mente, gostaria que a gente falasse aqui, pode sugerir lá no nosso e-mail.
0: Sugere que de segunda a sexta a Fabizinha tá com a gente aqui no É Da Sua Conta. Beijo, Fabi, até amanhã.
1: Beijão, até amanhã.
0: Tchau.
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1: São 6h34, Caco. Imagina você pegar. A gente acabou de falar. Gente, o Marcelo Falcão falou uma parada tão da hora que agora sobre o rádio, sobre as plataformas digitais e sobre o poder da música, né, Falcão, que tá aqui hoje. A gente tá falando sobre o que realmente importa, legado, o que realmente conecta, né? Que imagina a pessoa que tá ouvindo a rádio agora. Imagina onde essa pessoa tá, Caco. A gente não consegue, a gente não tem dimensão.
2: Não.
1: Falcão, a gente tá aqui pra mais de 47 afiliadas no Brasil, mas muita gente ouvindo pelo streaming, muita gente ouvindo pelo nosso site, isso acontece muito. E aí a gente não tem ideia de onde a gente tá chegando nesse momento.
2: Força que vocês dão pro ânimo da pessoa que tá na
1: rua. A gente não tem ideia, né? E o quão mágico é isso? A gente sabe que temos vários veículos de comunicação e a gente vai puxar saco pro rádio mesmo, porque o rádio, cara, ele é tipo água. Ele vai dar um jeito de chegar, sabe? Ele vai se diluindo.
2: Fogo e água não tem ele, construtor. Ele fala que se fogo não dá pra brincar nem com fogo nem com água.
1: É exato,
2: porque
1: cara.
2: Ele vai passar, ele vai.
1: Ele
2: e
1: chega.
2: A música, aí eu falo, pai, agora eu vou botar meu pai, tem que botar mais uma, a música também.
1: A música.
2: Se deixar,
1: também.
2: Ela vai em qualquer lugar, né?
3: Ela vai. E a gente tava falando aqui como a música é um vetor de transformação, de comunicação. E o Falcão falou uma coisa que é real, é um abraço, né?
1: Um abraço.
3: É como as pessoas, de repente, se identificam com
2: o abraço que você quer receber.
3: É.
2: Que tem aquela música aqui, né? Não bateu. Próxima.
1: Próxima.
2: Tá vendo? Agora, quando pega uma sequência de música, você fala, cara, eu não teria condições se não fosse a rádio ouvir essa música.
1: E
2: várias
1: maneira...
2: músicas que tocam na Mix, que o meu filho tá com 7 anos, vai e volta pro colégio. E eu pego eu e minha mulher, a gente se ouvindo as músicas e tal, Mix, porque tá legal tocando, a gente deixa lá, que a gente quer ouvir. E quanta coisa que eu nem tenho noção, que daqui a pouco tá eu e o Tom assim. Eu falo, qual foi, Tom? Ele, pai, essa música toca toda hora quando eu vou pro colégio, pai. Eu falei, Tom, bota aí, aumenta. É uma música que eu não conheço, de um artista daqui, assim, que tá tocando pra caramba, agora não vou lembrar o nome. E eu falo assim, olha só. E aí ela foi me cativou uma, duas, três, quatro, cinco. Imagina pra pessoa as músicas que chegam no coração na tradução, né? Então, pra pessoa que é um inglês ouvindo lá no inglês, ou a pessoa aqui no Brasil ouvindo a gente cantando pra motivar ela a fazer as coisas, motivar ela a não desistir.
1: Motiva muito.
2: Entendeu? Então, assim, entra a música.
1: É surreal. E tem um detalhe também do rádio que eu acho muito da hora, que às vezes a gente coloca um som pra ouvir, mas tudo que a gente não comanda, às vezes chega melhor. Então, você tá ali no carro, aí chegou uma música, essa música ela não tem o mesmo, sei lá, o poder se a gente tivesse colocado. Aí o rádio te surpreende e aí de repente combina com o seu fim de tarde, com o seu fim de noite, com a sua manhã, e aquilo te motiva de um jeito que numa playlist não faria sentido.
3: Mano, eu vou ter que falar agora que me veio aqui um download.
2: Vai lá. Fala.
3: Eu te mandei, acho que um pouco mais cedo hoje, a foto de uma passagem que eu tava lendo.
1: Ai, não vi.
3: Então, enfim. Eu tava num dia assim com um monte de coisa na cabeça, Falcão. Eu falei, caramba, bicho, cara, pô, me dá uma luz aí pra dar uma acalmada na minha mente e tal.
1: Poxa,
3: e aí,
1: cara,
3: eu tenho dois
1: que
3: livros que eu leio todo dia. Eu abri, veio uma passagem que eu precisava ler. Aí eu abri um outro livro que veio outra passagem que eu precisava ler. Eu falei, meu Deus do céu. Aí, pra mim, o rádio é exatamente o que a Giza falou. Não é você que escolhe, é o que você precisa ouvir naquela hora. Sacou?
1: Energia, meus amores. Eu acho que a gente precisa ouvir essa agora. Eu acho.
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1: acho. Não, na verdade
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1: É o Paulo, nosso programador. Ó, combina com a noite.
3: Combina.

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1: Ah, galera, que pena que vocês não estão na live. Eu sei que tem gente no trânsito agora, tem gente que não dá pra colar no youtube.com/mixtudonamix, mas é que a resenha aqui foi tão da hora. O Marcelo Falcão acabou de contar a história da música Antes Pra Quem Tem Fé. Você consegue resumir ela pro rádio antes da gente ir pro intervalo, assim?
2: Vamos tentar. Eu mostro ela não finalizada pra minha mãe, depois de uma semana compondo, não tinha finalizado, minha mãe começa a chorar.
1: Foi.
2: E fala, meu filho, de quem é essa música? De quem é esse cara? Eu falei, mãe, sou eu que tô fazendo. E tal, era pra minha tia, já tá 15 anos nesse tratamento dela, que graças a Deus, até hoje ela tá. E aí, na sequência, eu mostro no, antes de um show pros meus amigos do Rapa, pros três sócios, o Xandão, pro Lobato e pro Lauro. E aí, quando chega no dia seguinte, fomos tocar, fizemos show, quando chega no dia seguinte, só por causa do refrão, os três entraram num trenzinho assim, em algum lugar pra relaxar. Falcão, tem uma música. Tem uma, igual um dia a gente teve meia, tem uma música. Eu falei, mas não tô entendendo. Não finalizei ela ainda. Eu falei, não, você vai entender depois quando você finalizar. Mas já tem, porque o refrão já tinha levado três caras de religiões diferentes pra diversos lugares. Então, assim, os quatro rapas têm religiões diferentes. Assim.
0: Completamente diferentes, né?
2: E aí, os quatro rapas com o mesmo sentimento sobre uma determinada música.
0: Meu Deus, cara.
2: Que ainda tava sendo finalizada.
0: E é tipo assim, essa música já existe, só você ainda não sabe, mas ela vai aparecer.
1: E é sobre isso, cada um toca de um jeito, né? Uma vez me perguntaram sobre religião. Ah, Giza, qual é a sua religião? Eu falei, olha, eu acredito muito em Deus, mas eu acredito em todas as religiões, porque cada uma vai tocar no coração de alguém, mas o destino é o mesmo, é igual uma música. Quando você escuta uma música que você ama, um pagode, outro rock, o sentimento é igual. Uhum. Mas você precisou do pagode, o outro precisou do rock. Então, o canal é um só, viu, gente? Só muda o veículo.
2: Sim.

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0: E é o melhor mesmo. Imagina o ouvinte mandar áudio pra Mix e quem reagir ser ele.
2: É
0: Marcelo
2: ele.
0: Falcão.
2: Pô, e vou te falar, não só reagir, mas a galera que tem o privilégio de colar com a gente na live aqui, viu uma resenha agora.
0: Nossa, mano, aqui hoje
2: mas
0: tá
2: que
0: demais,
2: resenha,
0: cara.
2: Hein? Meu Deus do céu.
3: Resenha das boas.
0: youtube.com/mixtudonamix é o nosso canal, mas tudo bem, se você não conseguir, depois esse vídeo fica lá, tá? No nosso canal tem todos os programas. Vamos de áudio falando sobre conexão hoje, vamos lá.
2: Bora.
0: Pra mim?
4: Giza!
0: Vamos lá.
4: Lembra que um tempo atrás eu mandei um áudio falando sobre adoção?
0: Lembro.
4: Então, nós adotamos nosso filhinho, ele chegou com um aninho. Atualmente ele tá com 1 ano e 9 meses, a coisa mais linda do mundo. E mandei uma fotinho aí do neném, papai e mamãe, pequenininhos também, né?
2: Ai, que demais!
4: E ele é a nossa cara. É, todo mundo diz que se a gente não comentar que ele é um filho adotivo, ninguém vai saber. É a nossa cara, cacheadinho, a coisa mais linda do mundo. Será que existe a conexão entre almas também?
0: Ah, mas sem dúvida nenhuma, parabéns pra você, pra essa família linda. Nossa, olha as coisas que acontecem, tá vendo? Pô, como a gente tava falando, não é
3: que
0: lindo?
3: Que bênção, fiquei aqui agora mesmo, fui na emoção contigo aqui.
0: É.
3: Segurei aqui,
0: mano,
3: dei um respirinho aqui, falei, rapaz.
0: Mas não é?
2: É espetacular. E filho não é só sangue, filho
0: o
2: é amor,
0: amor de
2: né?
0: Deus é amor, é, exatamente.
2: Simplesmente isso.
0: Mais um áudio.
5: Boa noite, Isa, boa noite, Caco.
0: Boa noite.
2: Boa noite.
5: Quem fala é Monique de Uberlândia, Minas Gerais. Eu tenho uma conexão que pra mim é de outras vidas com a minha cachorrinha.
0: Olá.
5: O nome dela é Cleo, ela tá comigo há 9 anos e é simplesmente uma conexão inexplicável. Onde eu tô, ela tá sempre grudada comigo, sempre no colo, sempre por perto. Quando ela tá tristinha ou com algo errado, eu consigo perceber imediatamente. E da mesma forma, quando eu tô triste ou quando eu tô cansada, eu chego em casa e abraço ela e renova minhas energias. É simplesmente minha melhor amiga e o amorzinho da minha vida.
0: É inexplicável, né?
2: É inexplicável, cara.
0: Eu acho que
3: o amor não tem direção, o amor ele surge, ele aparece, você é abraçado pelo amor, você te encanta, sabe? Ela, a conexão dela, a gente podia estar falando de um filho, mãe e tal, a conexão da outra que conseguiu adotar.
0: É.
3: E, pô, louco.
2: Cara, é muito louco, né?
3: Se você tá aberto pro amor, cara, pô, seja aberto pro amor.
2: Aliás, e se você não sabe amar, não consegue amar ninguém, você fala, ah, não vou me relacionar com ninguém, quero me isolar, ficar quieto. Pega um bichinho, traz ele pra casa, porque ele vai te ensinar
0: não,
2: o que é amar.
0: Não, ensina. Às vezes a gente
3: pega um bichinho humildezinho, né? Porque se pegar um bichão,
0: um cavalo,
3: vai chegar um dia em casa, ele vai estar com Netflix, pegar esse cachorro. Ele vai estar com o controle do Netflix e falar, não.
2: Ah, que é isso?
3: Nós músicos viajando toda hora?
2: Aí é complicado.
0: Vamos de áudio.
2: Bora.
6: Salve, galera da Mix. Porra, que massa, tá podendo mandar um áudio aí onde o Marcelo Falcão, meu ídolo aí, vai escutar e a gente vai poder se conectar nessa comunicação. É, meu nome é Alisson, sou aqui de Ponta Grossa, Paraná. E, cara, digo que conexão, música conecta muito. Eu com várias músicas do Rapa, agora legado, eu me conecto ao meu passado, à minha esposa, à minha família, meus filhos, uma grande família, sem motivo e razão, né? Encontro a felicidade aí, como um verso da música do Marcelo aí fala, e é isso. Com certeza, música, conexão total.
0: Total, mano. Aí, ó, seu

0: encontro mais lindo do que o artista no palco e o público ali, porque pra mim vira uma egrégora. Todo mundo com o mesmo objetivo e sabe-se lá o que pode acontecer, né?
1: O show é exatamente isso. Sabe-se lá o que vai acontecer. Mas na minha cabeça eu sei o que vai acontecer. A pessoa vai entrar de um jeito e ela vai sair de lá muito, muito melhor.
0: Quando começou? Foi agora, não foi?
1: Foi agora, na Fundição Progresso. Fizemos um tour, minha cidade colou junto lá, me deu um orgulho danado. Fizeram um sold out lindo. Aqui em São Paulo também, a parada tá, porra, quase todos os ingressos vendidos. E eu tô convidando ainda a rapaziada pra gente fazer essa siesta aí, que vai ser linda, cara. Legado no Espaço Unibet. Fomos pra Araújo Viana, em Porto Alegre. Foi um momento lindo, assim, que eu vi muitas mães levando os filhos. E os filhos conectados, mãozinha pro alto. E criança chorando, cantando Legado.
0: Surreal.
1: Novo. Então, assim, eu vim pra essa missão, cara. Eu tenho que continuar nela.
0: E sobre o repertório, hein? Porque todo mundo fica aqui, né, Caco? O que, que tem no repertório?
2: O que tem no repertório?
0: Que vai ter no repertório? De qual cidade? Muda o repertório?
1: Eu ia perguntar pras pessoas que vão no show se elas estão se cuidando, se elas estão se alimentando legal, se elas estão... Né? Porque o repertório é grandioso.
0: É.
1: Grande pra caramba.
2: Mais ou menos quanto tempo de show dessa turnê, Falcão?
1: O da Fundição foi quase 4 horas.
2: Caraca,
0: quatro
2: bicho!
0: 4 horas?
2: Pô, que posso isso? Falar? Tem que chamar
1: não,
2: o Falcão agora pra fazer
1: trio
2: elétrico, mano.
1: Eu tive que parar.
2: Como é que faz, cabelo?
0: No carnaval da Mix, ele já é nosso.
2: Não, mas é o seguinte, vai ficar lá as 4 horas,
0: mano, ó. Que foi, mandando
1: não, ver. Vamos fazer uma economia, né? Porque é a minha cidade e tudo mais. Mas eu acho que umas 3 horas de show vai bem pra caramba.
2: Porra! Não, eu dava, gente, 1h30, 1h40 e já falava, cara!
0: E a gente sabe,
1: acaba! Meu ombro.
0: Então, gente, tenham saúde, tá? Bebam água, muita água.
1: Muita água.
0: Porque vai ser demais. A gente vai passar as datas pra vocês aqui, mas antes, a gente sabe que o Legado também, o disco, tem muitas participações, né, Tony Garrido?
1: Pô, você tá perfeita, Jesus. Você já é perfeita. Ah. Porque eu tenho surpresa, mas não posso falar quem vai estar.
0: Eu já entendi. Sobe o som.
2: Ela é jornalista. Cuidado que ela é jornalista.
0: Ele não pode, cara, falar.
1: Ela
0: é só
1: respira,
0: isso,
1: pessoa.
0: Cara. É conexão,
1: é conexão.
0: Eu sou aqui um fio condutor entre o ouvinte e você.
2: Na verdade, querido, não pode deixar a bola quicando na tua frente, né?
0: Ah, gente, porque assim, o Marcelo Falcão, ele sempre surpreende, né? E a gente sabe que tem parcerias incríveis, a gente tava falando aqui do Chorão também, né? Tem até uma música sua que tá tocando muito aqui na programação que tem esse feat com o Chorão. E aí, claro, né, que a gente pode esperar muita coisa, álbum novo, turnê nova, mas a gente tem que entender também que você só tem que colar, porque o show é feito pra gente, não é?
1: Sim, quero que as pessoas cheguem desde o iniciozinho, porque tem toda uma história acontecendo ali. Tá marcado 10h30, mas o universo conspira pra que seja certo mesmo 11h da noite, né? Eu sei que está marcado 10h30, mas a gente tem um gatilhozinho de meia hora aí pra receber as pessoas que foram sorteadas, pessoas que merecem um carinho, uma foto, um abraço, um afago. E na sequência, às 11h da noite, vocês vão viver um momento muito especial.
0: Caramba,
1: um momento que
0: gente,
1: eu sonhei muito, que vocês vão estar de frente vendo o que vai acontecer.
0: E muita coisa acontece, igual eu falei. Quando eu falei, sabe-se lá o que vai acontecer? Porque já vi muitos shows do Marcelo Falcão, né? Aqui com a Mix. Eu vou falar, começa de um jeito, termina. A última entrevista com ele depois do show foi sentado. Então você imagina, nós dois, com o joelho dele. Lembra disso, Marcelo?
2: É verdade.
0: Caramba, ele falou, vou ficar sentado, porque o joelho usou tudo que ele tinha no show.
2: Verdade. Agora, eu queria fazer uma pergunta pro Falcão. 30 anos de carreira. Qual foi a maior lição que você construiu ao longo desses anos todos, essas 3 décadas cantando?
1: A lição que você seja um ser humano com os pés no chão, não queira passar por cima de ninguém, não se ache melhor que ninguém e faça o que você acredita. Vai ter os haters, vai ter os chatos, vai ter os implicantes, mas se você está determinado em fazer o que você quer, fazer de coração, para que as pessoas te vejam como você realmente é, faça. Então, assim, para mim, cara, eu não consigo ver nada que seja extravagante, que me chame tanta atenção quanto as coisas simples. Irado as coisas extravagantes, tá na casa de um amigo que ele tem, né, coisas, condição de ter umas coisas que você não faz questão, mas ele tem, é da vida dele, é do tamanho que ele, da construção da vida dele. Que ele, mas eu gosto das coisas simples. E fazendo as coisas assim, muito bem feitas, você pode ter certeza que vai ter seu resultado.
2: Eu acho que dá pra resumir o que ele falou, sabe como? Feliz no simples.
0: Feliz no simples.
1: Muito. Entendeu? Você levar teu fone, uma praia sem música, pra mim, eu acho muito chatinho. Uma praia sem música. Eu já ouvi, eu moro no Rio, então fica só ouvindo o barulho do mar, só o barulho do mar.
2: Você é dorme.
1: Em alguns momentos é muito bom de terapia. Mas bota teu fonezinho ouvindo. Olha aquele mar ali, bota aquela música que combina você, o mar, e o que você precisa esclarecer pra você resolver as outras coisas da vida.
0: Meditação assim, guiada, é tipo isso,
1: sabe?
0: É um negócio.
1: Então, assim,
0: doido.
1: Música pra mim é uma pessoa que não ouve música, você está dodói.
0: Você está dodói. Inclusive, gente, queria agradecer a todo mundo que colou na live. A gente falou do show do Marcelo Falcão, mas não passa uma data, que isso, gente.

0: pessoas precisam se programar. Atenção, hein? Esse showzaço, O Legado, Rio de Janeiro, dia 20 de novembro. Esse show promete muito e a galera tem que colar. A gente tá aqui pro Brasil inteiro, então você pode se organizar. Então a gente tem no dia 18 de setembro, no Espaço Unimed, em São Paulo. Presta atenção. 18 de setembro, no Espaço Unimed, em São Paulo. Curitiba, 19 de setembro, no Iglo Super Hall. É
1: isso, Iglo Super Hall.
0: E no Rio de Janeiro, dia 20. Temos aqui três datas, então, pra esse Brasil se programar e colar, porque vai ser muito louco.
2: E acho bom a galera se programar mesmo, porque geralmente acaba rápido, né?
0: É.
1: Glória a Deus, Senhor.
2: Amém.
1: Amém.
0: Ó, quem viveu isso já no Rio de Janeiro e Porto Alegre sabe o que,
1: tá vindo
0: que vai
1: caravana
0: encontrar.
1: Do Rio pra São Paulo.
0: Aqui demais, mano. E depois não, caravana
1: quero ver de
0: São
1: novo.
0: Paulo pro Rio.
1: Eu não quero ficar só com o Rio da cabeça, não. Quero ver de novo.
0: Ah, gente, ó, tem gente falando que vai estar na fila. Vou chegar cedo pra aproveitar, mandando na live. Eu fui no show do Rapa em São Caetano do Sul, vê-lo pessoalmente, tirei fotos, foi incrível, que época incrível. Amei o programa de hoje, Falcão com a Mix sempre surpreende e a conexão também. Amanhã tô esperando 5 horas de show. A Alcineia mandou. Mano, enfim, o pessoal tá muito feliz aqui. Tá bom demais esse papo com o cara que ouço desde sempre nas rádios. Pois é, Marcelo Falcão é nosso parceiraço aqui. Então, só recapitulando, gente, ó, shows pra todo mundo colar nessa turnê O Legado que tá acabando, hein? São Paulo, atenção, dia 18 de setembro, mais conhecido como amanhã, sexta-feira, no Espaço Unimed. Curitiba, dia 19 de setembro, no Iglo Super Hall. Rio de Janeiro, dia 20 de novembro. Poxa, vai ser demais.
1: Vai ser lindo. 3 de outubro, Vitória Espírito Santo.
0: Aham, aí ó, data atualizada e já vai seguindo ele aí também nas redes sociais pra acompanhar.
2: Agora eu vou dar uma de Giza.
0: O quê?
2: Ah, vou puxar aquele lado jornalístico,
0: o que
2: né?
0: O que você quer saber, cara?
2: Ah, porque eu tô sabendo aqui que a gente tem aí o show do dia 19 de setembro em Curitiba, que é onde vai encerrar essa turnê, certo? É.
1: Não, o que acontece? A gente tem alguns shows que, teoricamente assim, eu posso dizer pra você que eu tenho dois formatos de shows. Tem um legado que é todo especial, que foi pronto agora pra história. E tem um outro show que eu brinco com outras coisas, incluindo o legado. Mas da turnê agora é o legado.
0: Todos
1: os shows daqui pra frente agora é o legado.
2: Olha lá, então vai ter muita coisa aí acontecendo aí nos próximos meses também.
0: Então, já que ele falou que é o legado, vamos ouvir o legado?
1: Por favor, Chorão, canta pra gente.
0: Vai, chama aí, chama aí.
1: Alô, rapaziada, Marcelo Falcão. Alô, beijão Brasil no coração de vocês. Amo vocês de coração. E vai tocar legado, Marcelo Falcão, Chorão e Charlie Brown Jr.
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1: Menção 7-1, com esse legado a gente encerra o programa reforçando as datas pra você não perder essa turnê com Marcelo Falcão. São Paulo, dia 18 de setembro no Espaço Unimed. Curitiba, dia 19 de setembro no Iglu Super Hall. Rio de Janeiro, 20 de novembro. E claro, tem Vitória também, né?
2: Tem Vitória 3 de outubro.
1: Aê, e pra galera ficar por dentro também é só seguir você nas redes sociais,
2: isso,
1: né?
2: Isso, @ Marcelo Falcão. É isso.
1: É isso, é simples, é simples. Fácil, é música, é conexão, é o legado. E siga a gente nas redes sociais também, o meu é o giza.on.
3: O meu @ Caco Grandino, tem o nosso.
1: @ Mix Tudo na Mix. Marcelo, muito obrigada mais uma vez.
2: Obrigado, Giza, obrigado, Caco, obrigado, Yasmin, querida. E eu agradeço sempre o Brago e o Viga por essa parceria eterna. Agradeço um dia com o Rapa, né? E hoje em dia comigo, obrigado. Obrigado, cabelo também.
1: É isso aí, galera. Vamos juntos. Você já pode pedir mais músicas do Marcelo Falcão no Pede no Zap às 8 da noite com o Marcelo Reis, né?
3: É isso. Então fica por aí que já ele tá no ar, hein?
1: Falei Marcelo Reis, misturei o Marcelo Falcão com o Roberto Reis.
3: É um bom artista também.
1: Conexão. Ó, energia. Ô, Reis, você gostou, né? É, rapaz. Então, Roberto Reis, é com você às 8 da noite no 11983408000. Beijo, gente. Amanhã a gente tá de volta. Vamos fazer uma super foto?
3: Agora.
1: E postar onde?
3: Ah, no nosso Instagram, óbvio.
1: @ Mix Tudo da Mix, entra lá, tá?
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0: De ouvir o alto, curtiu demais. With Arms Wide Open. Aí a gente fica com vontade de pedir uma música, né? Não precisa passar vontade. Daqui a pouquinho, às 8 da noite, a gente vai ter mais uma edição do Pede no Zap. E aí tu manda uma mensagem de voz aqui pra Mix, facinho demais. Eu quero saber o teu nome, de onde você tá ouvindo a Mix. E esse som bacana pra gente rolar é simples assim. Nosso zap é 11 983 408 mil. Já tem gente chegando por aqui. A Yasmin tá em São Paulo, já pediu uma música. O Jean de Araçariguama também. E você, tá por onde? Conta pra mim numa mensagem de voz, tá bom? Que som é esse que a gente precisa fazer com que você fique feliz? E todo mundo também, né? E aproveitando que você vai estar no zap da Mix, tem presente. 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

0: Yuri Martins, o final do seu telefone é o 0999. Yuri, você levou o kit da Mix com copo e eco bag presentes da hora, parabéns, você vai aproveitar demais. Aguarda aí que a nossa promoção vai entrar em contato contigo. Aproveita!
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0: Ó, menino sumiu um tempinho, mas voltou com tudo. João, é o cantor João, lançou o clipe do novo single que se chama Aurora. O clipe é bem conceitual, tem muita dança e foi descrito pelo próprio João como o clipe mais legal de todos. Aurora é uma das faixas do último álbum do João, que se chama Memórias Póstumas, foi lançado em julho e marcou o primeiro trabalho inédito do João em mais de um ano, né? Deixa eu lembrar que ele vai subir aos palcos com a turnê Memórias Póstumas, com o primeiro show marcado para o dia 25 de setembro no Nubank Park em São Paulo. 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

0: ouvinte da Mix. Não passa vontade, não. Que música que você quer ouvir é de graça. É só mandar, é verdade, só mandar uma mensagem de voz pro 11 983 408 mil. Nessa mensagem eu quero saber o teu nome, de onde você tá ouvindo a Mix e esse som pra gente ganhar noite de quinta, véspera de sexta, quase sexta. E aí, vamos ouvir o que, mano?
1: Olá, meu nome é Evelyn, moro em Minas Gerais. Estou curtindo vocês através da minha Alexa. Agradeço pela companhia e gostaria de ouvir a música do Maroon 5. Boa. É Sunday Morning. Boa. Um grande beijo.
0: A gente que agradece. Alexa, tocar Rádio Mix.
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1: Mix, agora são 8h10, a gente curtiu o som do BTS, Dynamite. Deixa eu mandar um abração aqui pro Moés de Juazeiro do Norte, no Ceará. Tá ligado aqui no Pede no Zap, o Eduardo de Brasília, a Yasmin de São Paulo, essa galera já chegou aqui no 11983408000. Não deixa pra depois não, tá com o celular na mão, já manda uma mensagem de voz dizendo aí que som que você quer ouvir. Bora! Ah, não esquece de falar de onde você tá ouvindo a Mix, bora combinar.
2: Oi, eu sou Humberto de Teresina no Piauí, queria ouvir a música do Evanescence.
1: Boa, vamos ouvir.
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0: aqui na Mix, são 8h21 e tá na hora de você pedir o seu som, né? Sabrina Carpenter, Man Child.
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0: Então, sempre é hora de você pedir um som, qualquer hora do dia, da noite, madrugada. Chega junto, faz o check-in no zap da Mix, que é o 11 983 408 mil. Faça como a Juliana, que mora na cidade de Taubaté. O Álvaro Santos está em São Paulo. O Anderson está na cidade de Santa Albertina. É o Brasil inteiro com os melhores ouvintes do Brasil. Aqui, ó.
2: Boa noite, Rádio Mix. Aqui é Maria de Fátima Ribeiro Salgado. Sou da cidade de Lorena, São Paulo. Gostaria de ouvir a música do Capital Inicial, Fogo. Toca pra mim, por favor.
0: Claro.
2: Boa noite a todos.
0: Obrigado. Beijo. Fogo!

0: São 8h26.
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0: Deixa eu te perguntar, você tem amigos que você leva pra vida? Não importa a idade que você tenha, se você tem 20, 30, 40, 50 anos, e aqueles amigos que estão com você desde o começo lá da tua vida, quando você era pequenininho, pequenininha, estudou junto e tal, você tem? Manda uma música pra ele, pra ela, pra eles aqui. 11 983 408 mil. Estão ouvindo. Um abração pra você, Wellington Marcos de Mendonça. Tamo junto sempre. E você, tá por onde? Manda aqui uma mensagem.

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0: Vamos lá, você que faz o show diariamente a partir das 8 da noite. 11 983 408 mil. Apareça aqui na casa, a porta tá aberta.
2: Marcos, boa noite, Rádio Mix. Boa. Sou o Zemi, sou de Teobroma, Rondônia. E gostaria de ouvir Lolo Young, Messi.
0: Receba.
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0: aquele bom som que cai aos ouvidos. E aí, qual é o som bacana que você quer curtir aqui?
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0: E vai cair bem aos seus ouvidos. Conta pra mim numa mensagem de voz. É simples demais, você não desgruda do celular. Então já manda essa mensagem pro 11 983 408 mil. Faça como a Rosângela Martins. Um beijo pra você. Ela mora em São Bernardo do Campo. Manda beijo pra Esther também, que é a filha dela. O Pedro Elias tá em Uberlândia. O Ezequiel em Nova Viçosa, fica no sul da Bahia. Como o Mix vai longe, né? O Jean tá em Araçariguama. E você, por onde? Me conta.
2: Boa noite, galerinha da Mix. Boa. Aqui é a Daiane, mora em Lusiânia, Goiás. Dai. E eu quero pedir uma música da Pitty. É. Valeu, Mix.
0: Aquela, pra ouvir bem alto.
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1: 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Mariah Carey. Shake it up. Mariah Carey que tá chegando pra fazer o esquenta do Natal aqui no Brasil, né? Duas apresentações aqui que serão memoráveis com o seu show de Natal, que é conhecidíssimo. Amanhã sextou, né, gente boa? Amanhã, com que música eu devo abrir o programa a partir das 8 da noite? Porque a gente precisa celebrar o final de semana. Não importa se a gente vai trabalhar. Trabalhar também é bom no final de semana, a gente vai ganhar nossa grana. Mas tem um spice, tem um tempero diferente final de semana, né? Então, manda pra mim um som que tem a cara do final de semana pra gente tocar amanhã. 11 983 408 mil. Você vai fazer o show, hein?
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0: Está no ar a Voz do Brasil. As notícias do governo federal que movimentaram o país no dia de hoje.
1: Olá, boa noite.
2: Boa noite para você que nos acompanha em todo o país.
1: Quinta-feira, 17 de setembro de 2026.
2: Vamos ao destaque, aos destaques do dia.
1: Ação contra o comércio de celulares irregulares.
2: Operação Última Chamada tem como alvo cerca de 200 estabelecimentos comerciais em 15 estados. Luana Karen.
3: 50 inquéritos policiais foram instaurados. Também foram realizadas prisões em flagrante e 635 aparelhos celulares foram recuperados.
1: Semana Nacional de Trânsito traz como tema Desacelere, seu bem maior é a vida.
2: E especialistas discutem como a ciência pode atuar a serviço da vida nas ruas brasileiras. Cleide Lopes.
4: O objetivo é transformar conhecimento científico em prevenção.
1: ECA Digital completa um ano.
2: Estatuto trouxe novas regras para que as plataformas digitais garantam a proteção de crianças e adolescentes na internet.
1: Os principais avanços são destacados em entrevistas por IAG Miola, diretor da Agência Nacional de Proteção de Dados.
5: Uma mensagem central dessa legislação para as plataformas digitais que, a partir de agora, elas têm um dever de atuar preventivamente para evitar que danos e riscos para crianças e adolescentes sejam consumados.
2: Hoje, na apresentação da Voz do Brasil, eu, Mariana Jungmann e Nazi Brum.
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2: Uma operação em 15 estados para desarticular o comércio de celulares roubados.
1: Numa primeira fase, foram enviadas notificações a pessoas que compraram aparelhos com notificação de roubo no programa Celular Seguro.
2: Com base nessas informações, foi montada a Operação Última Chamada, com foco nos comerciantes que estavam vendendo esses aparelhos.
3: Pelo menos 200 estabelecimentos comerciais localizados em 15 estados foram alvo da segunda fase da Operação Última Chamada, voltada ao enfrentamento de irregularidades relacionadas à venda de aparelhos celulares. O ministro da Justiça e Segurança Pública, Wellington César Lima e Silva, destacou que a operação pretende quebrar a cadeia que envolve o roubo e o furto de celulares.
6: A única forma de combatermos o crime organizado, bem como outras modalidades de criminalidade comum, é exatamente através dessa atuação integrada de todos os órgãos.
3: Como resultado da ação desta quinta-feira,